0: só com dobradinhas. Não é aquela da cozinha, não. Dobradinha musical, entendeu? Real McCoy, Runaway e Automatic Lover. Teve também o YCMC com Think About Way e It's Rainy Day. Corona tocou duas também com Try Me Out, Baby Baby. E lá no começo do bloco, a dobrada com La Bouche, Be My Lover, Sweet Dreams, pra você curtir em bom e alto volume aqui na sintonia.
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1: 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É a sintonia até as 10 da noite com o nosso Rádio Dance. Às 10 horas tem bailão sintonia. Você não pode perder. É uma noite só pra dançar, meu filho. Sun of Jamaica. Go Bang Dance Band. Em clima de disco music.
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0: Flex com Village People por aqui, Macho Man, In The Navy e IMCA. Teve Diana Ross lá no meio do bloco com Can't Take My Eyes Off You. Essa música é clássica demais, hein? Zabadak, Saragossa Band. Teve também o Gunday Dancing Band com Sun of Jamaica. Muita band, band, band por aqui. Bora curtir mais músicas? Já, já, depois do bloco.
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0: Fechando o programa de hoje, W numa versão legal pra você, Run To Me, Casino Can't Get Over, Ramada é a música do Erasure, A Little Respect, Video Killer do Radio Star, uma música que é rock and roll, mas que aqui ficou batidona, Dance Music anos 90 com Ken Laszlo, Tian Limited lá no comecinho do último bloco, Tribal Dance. Galera, o Rádio Dance volta no próximo sábado, a partir das 7 horas da noite por aqui. Eu volto na segunda-feira com o programa Eu e Ela, no sábado que vem com o nosso clube pop rock também no Rádio Dance, ok? Grande abraço. Abraço a todo mundo. Ótimo restinho de sábado. Vem aí o nosso Bailão Sintonia.
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E sabadão, é um prazer estar com você por aqui nas ondas da 94.7. Seja bem-vindo, seja bem-vinda. A partir de agora tem muita música boa pra gente curtir juntinhos por aqui, hein? Dá pra arrastar uns móveis da sala, dá pra fazer aquele bailão na sua casa. Afinal de contas, está começando aqui em sintonia mais um bailão.

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Essa é a programação mais que especial da sua sintonia Bailão. A sua noite de sábado é muito mais alegre, é muito mais gostosa por aqui. Fique conosco, o melhor da música aqui de bandinha do sul do país. Você acompanha no Bailão Sintonia.

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na programação, nosso bailão sintonia tá bombando, hein? Tá gostoso demais, tá curtindo com a gente? Seja bem-vindo, seja bem-vinda, ótima noite de sábado pra você, vamos juntos, que tem mais música chegando no bailão sintonia.

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Toninha tá bombando por aqui, hein? É um prazer ter a sua audiência nesse início de fim de noite de sabadão. A gente tá aqui firme e forte, levando o que há de melhor pra você, hein? O melhor da música, de bandinha, você curte com a gente. Afinal de contas, está no ar mais um Bailão Sintonia.

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Vem com tudo no seu rádio, Bailão Sintonia pra você, noite de sábado, você sabe, é diferente por aqui, melhor da música gaúcha, música de bandinha, você curte conosco, afinal de contas, aqui, tudo vira bailão, seja bem-vindo, pra você que tá chegando agora, ligando o rádio, é o nosso Bailão Sintonia que está no ar, trazendo mais música pra você.

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Bailão Sintonia, programação especial de sábado à noite. Você curte conosco por aqui. Chega mais pra perto do rádio, já chama a prenda, já chama o peão. Vamos dançando, porque tá no ar mais um Bailão Sintonia.

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De volta com o melhor da música regionalista, melhor da música gaúcha, melhor da música de bandinhas. É aquela música que toca nos bailes da vida. Seja bem-vindo, seja bem-vinda. Vamos curtindo, hein? Ó, pode arrastar os móveis pro lado, já pode chamar pra dança e aproveitar mais um Bailão Sintonia.

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Bem, tá aí, muita música gostosa a gente curtiu por aqui hoje, pra relembrar os tempos dos bons bailes, né? Aquela domingueira, a Suari dançante, você curtiu com a gente, eu tenho certeza, né? Foi um prazer estar com você nessa noite de sábado por aqui, com certeza no próximo sábado tem muito mais. Aproveite bem a vida, seja bem-vindo sempre à programação da nossa Sintonia FM, fique com mais sucessos pra fechar a programação, daqui a pouco tem Madrugadão por aqui. Valeu, gente, beijo no coração, até a próxima. Yeah.

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1: Tio e sobrinho.
2: Uhul. Você soube da briga que deu lá no boteco do Fiore, que é sobrinho do Tonho?
3: Ali em Belendrópolis?
2: É.
3: Não.
2: Eu pensei o Guaju que deu lá. Quebraram 3, 4 mesas. Uma já tava meio quebrada. Terminaram de quebrar o resto.
3: Aham.
2: Uhum. E derrubavam no chão. Cada soco que dava, derrubavam no chão. Eu levantava e saía correndo. E

0: Um bêbado sentado lá e disse, levantou e disse, cê é comigo, eu não aguento. O cara disse que foi pá na raiz do vidro, ele brrr, por cima de umas mesas lá. Levantou e olhou pra ele, disse, eu te falei que não aguento.
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0: Matheus e Galã.
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1: Vacas possuem melhores amigas. Estudos indicam que as vacas podem formar relações sociais mais próximas com determinados indivíduos. Quando ficam separadas de uma companheira com quem tem maior vínculo, pode apresentar sinais de estresse.
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1: Gabriel Expresso, Jonathan Pacheco, Estrelas. Senhoras e senhores, meu compadre.

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1: Deixa comigo.

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0: marcas aparecem entre os carros mais seguros. Quando o assunto é segurança, não existe uma única marca que seja sempre a mais segura. O correto é avaliar cada modelo. Nos testes do IIHS de 2026, veículos de marcas como Honda, Hyundai, Kia, Mazda, Subaru, Toyota, Audi e Volvo aparecem entre os premiados. Os testes consideram colisões, proteção dos ocupantes, faróis e sistemas para evitar acidentes. No Brasil, vale também consultar os testes independentes do Latin NCAP.
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1: E os gatos? Sabia que eles têm mais ossos do que nós? Enquanto o corpo humano tem 206 ossos, os gatos possuem cerca de 244. Esse excesso de ossos, especialmente na coluna e cauda, é o que lhes dá tanta flexibilidade.
0: Você sabia?
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1: Você tem cachorro em casa? Já se perguntou por que que ele balança o rabo? Segundo o zootecnista Alexandre Rossi, os movimentos do rabo do cachorro são formas de comunicação. Existem várias maneiras de se balançar o rabo e cada uma tem um significado, acrescenta. Segundo ele, a mensagem deste ato deve ser sempre interpretada dentro de um contexto, podendo indicar dominância, submissão e medo. Ao contrário do que se acha, o cão pode balançar o rabo até antes mesmo de atacar alguém. Então nem sempre que ele tá balançando o rabo, quer dizer que o cachorro tá feliz, viu? Abra o olho.
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1: Ama gostoso e beija com salva de pinga. Além de linda cachaceira.
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1: Bom dia, amigo ouvinte. Hoje, domingo, o tema da nossa meditação é: Jesus é a ajuda que traz alegria. Com base no Salmo 28, versículo 7, o Senhor me ajuda, por isso meu coração está feliz e eu canto hinos em seu louvor. O rei Davi viveu num tempo de muitas dificuldades. O povo, em sua grande maioria, estava lutando para sobreviver. E conhecendo bem a sua realidade, o rei Davi sabia quem podia ajudá-lo. Por isso, ele ensina como podemos ajudar aqueles que também passam por dificuldades na vida e necessitam de amor e cuidado. Ele conhecia muito bem o seu Deus, portanto afirmou com plena confiança: o Senhor me ajuda, por isso meu coração está feliz e eu canto hinos em seu louvor. Conhecer a necessidade do próximo motiva a ação daquele que deseja ajudar. Atitudes de amor, compaixão e misericórdia deveriam ser normais para todas as pessoas. Afinal, Deus nos criou totalmente sem pecado. Porém, o pecado trouxe tristeza, violência, desamor e acabou contaminando a vida humana. Temos dificuldades em viver como Deus deseja, de maneira feliz e perfeita, exercitando o amor ao próximo. Mas, semelhante a Davi, podemos pedir a ajuda de Deus, pois ele enviou o seu filho Jesus para nos ajudar. Jesus veio para ouvir o nosso choro, veio para atender as nossas orações e escutar o nosso pedido de ajuda. Quando cremos em Jesus e nos colocamos diante dele em nossas aflições e angústias, ele nos ajuda e torna o nosso coração mais feliz, trazendo paz e alegria em nossos relacionamentos.

Temos tempos de muitas dificuldades. Por essa razão, é importante dedicarmos nossa vida a servir em amor ao próximo. E mais importante ainda, mostrar com confiança que Jesus Cristo nos ajuda e dá alegria ao nosso coração. Bondoso Deus, ajuda-me nas minhas necessidades diárias e fortalece-me na fé em Jesus, pois só Ele pode me dar a alegria da tua salvação. Em nome de Jesus, amém. Lembramos que hoje às 9 horas temos culto no Rio do Norte, às 18h30 temos doutrina no Chapadão Aurora e às 19h30 culto no Chapadão Aurora. Lembramos que neste fim de semana, durante a semana e no próximo fim de semana, estaremos recebendo ainda as doações de mantas para o Hospital Bom Jesus, que é a ação social da paróquia Ebenezer. Tenham todos um bom dia e fiquem com Deus.

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1: Isso para esta Santa Missa. Sétimo dia de falecimento de Mercedes Zampieri Surdi. Pelas almas do purgatório, em ação de graças pelo dom da vida, missa em ação de graças por uma certa intenção, pelos falecidos Alex Adélia Moreira, Angelina e Maria Mês, Dionísio João Mês, Eugênio Dal Ponte, Evandro da Rosa, Gustavo Leme Colonguem, Isolde Feliciano Pereira, Jean Rodrigo Aenque, José de Andrade e Edith Souza de Andrade.

José João Sotelli, Maria de Souza Vermolin, Osmar Vermolin, Maristela Padilha, Nilo Cesarino Pitts, Robson Vermelin Gentil Pereira, Samuel Henrique Charles, Silvia Maria da Silva, 4 meses de falecimento, Valdemar Derner, Valdir Postais, Terezinha Schmidt Klasen, Sidney Becker e Odinei Becker, pela beatificação de Maria Mida Câmers, pela vida e saúde de Ellen Moreira, pelas almas. Pelo trabalho de Douglas Fonseca Costa, pelos falecidos da família Michels. Missa do 20º domingo do tempo comum. Irmãos e irmãs, nesse dia santo da memória pascal de Jesus, juntamo-nos ao louvor de toda a Igreja espalhada pelo mundo para dar graças ao Pai, porque Jesus é o Filho que ele trilhou em total fidelidade e obediência por meio de sua entrega, tornando-se a fonte da salvação para os que aceitam entrar no seu caminho. Por meio de nossa participação a nossos sagrados mistérios, ouçamos a palavra de Deus. Ficamos de pé agora para receber o presidente desta celebração, toda a equipe litúrgica e cantando.

0: Santo.
1: Amém.
0: Irmãos, eleitos segundo a precedência de Deus Pai, pela santificação do Espírito de pela santificação do Espírito para obedecer a Jesus Cristo e participar da bênção da aspersão do vosso sangue, graça e paz sejam concedidas abundantemente.
2: Bendito seja Deus que nos reuniu no amor de Cristo.

Irmãos e irmãs, nos preparando mais dignamente para acolher então a palavra de Deus, mas também manifestar nossa fé, participar da Eucaristia, é o momento de nós pedirmos perdão. Por isso, reconheçamos nossos pecados e assim vamos celebrar dignamente os santos mistérios. Peçamos perdão também.

0: tenha compaixão de nós, perdoe nossos pecados e nos conduza à vida eterna.
1: Amém. Vamos louvar a nosso Deus cantando.

oremos. Ó Deus, que mostrais vosso poder, sobretudo no perdão e na misericórdia, derramai em nós a vossa graça.

0: encontro das vossas promessas, mereçamos participar dos bens celestes. Por nosso Senhor Jesus Cristo, vosso Filho, que Deus, e convosco vive e reina, na unidade do Espírito Santo, por todos os séculos dos séculos.
1: Amém. Amém. Sentados para a leitura. Ouçamos com satisfação e atenção a palavra de Deus.
2: Leitura do profeta Ezequiel. Assim diz o Senhor: vós andais dizendo, a conduta do Senhor não é correta. Ouvi vós da casa de Israel, é a minha conduta que não é correta. Ou antes a vossa conduta que não é correta. Quando um justo se desvia da justiça, pratica o mal e morre. É por causa do mal praticado que ele morre. Quando um ímpio se arrepende da maldade que praticou e observa o direito e a justiça, conserva a própria vida. Arrependendo-se de todos os seus pecados, com certeza viverá e não morrerá. Palavras do Senhor.
1: Graças a Deus. Vamos acompanhar nosso salmo de resposta cantando o refrão.

Leitura da carta de São Paulo aos Filipenses. Irmãos, se existe consolação na vida em Cristo, se existe alento no mútuo amor, se existe comunhão no Espírito, se existe ternura

0: e compaixão, tornai então completa a minha alegria, aspirai a mesma coisa, unidos no mesmo amor, vivei em harmonia, procurando a unidade. Nada façais por competição ou vanglória, mas com humildade, cada um julgue o que o outro é mais importante, e não cuide somente do que é seu, mas também do que é do outro. Tende entre vós o mesmo sentimento que existe em Cristo Jesus. Jesus Cristo, existindo em condição divina, não fez do ser igual a Deus uma usurpação, mas ele esvaziou-se a si mesmo, assumindo a condição de escravo e tornando-se igual aos homens. Encontrado com aspecto humano, humilhou-se a si mesmo, fazendo-se obediente até a morte e morte de cruz. Por isso, Deus o exaltou acima de tudo e lhe deu o nome que está acima de todo nome. Assim, ao nome de Jesus, todo joelho se dobre no céu, na terra e abaixo da terra, e toda língua proclame: Jesus Cristo é o Senhor. Palavra do Senhor.
1: Graças a Deus. Vamos ficar de pé para aclamarmos o Santo Evangelho cantando.

0: O Senhor esteja convosco.
1: Ele está no meio de nós.
0: Proclamação do Evangelho de Jesus Cristo segundo Mateus.
1: Glória a vós, Senhor.
0: Naquele tempo, Jesus disse aos sacerdotes e anciãos do povo: que vos parece? Um homem tinha dois filhos. Dirigindo-se ao primeiro, ele disse: filho, vai trabalhar hoje na vinha. O filho respondeu: não quero. Mas depois mudou de opinião e foi. O pai dirigiu-se a outro filho e disse a mesma coisa. E esse respondeu: sim, senhor, eu vou. Mas não foi. Qual dos dois fez a vontade do pai? Os sumos sacerdotes e os anciãos do povo responderam: o primeiro. Então Jesus lhe disse: em verdade vos digo que os publicanos e as prostitutas vos precedem no reino de Deus. Porque João Batista veio até vós num caminho de justiça e vós não acreditastes nele. Ao contrário, os publicanos e as prostitutas creram nele. Vós, porém, mesmo vendo isso, não vos arrependestes para crer nele. Palavra da salvação.
1: Glória a vós, Senhor.
0: Podemos se assentar. Caros irmãos, irmãs em Cristo, eu estou me recordando que quando entrei no seminário, há uns 60 anos atrás, a única comunicação que eu tinha com a família era através de carta. E geralmente,

Cada mês, cada máximo 2 meses, eu recebia uma carta do pai e da mãe. E a primeira coisa era perguntar para o Frei, que era responsável: chegou carta da mãe dos meus pais? E a gente contente quando eu recebia uma carta. Primeira coisa, abria. E a mesma coisa, eu mandava as cartas para meus pais. E eles guardaram. Porque depois que eles morreram, descobrimos que ele tinha um monte de carta que eu tinha mandado, porque eles recebiam com alegria, abriam, liam, coisa assim. Hoje é outro meio. Talvez muitos de vocês, não sei se nem escreveram mais carta. Hoje ninguém mais escreve carta. Hoje é tudo celular. Aliás, não é nem no telefone, é no celular, no toque. Mas, irmãos e irmãs, imagine o seguinte: se vocês receberem, quem é pai? Receber uma mensagem do filho, você vai abrir ou vai deletar? Seguindo os pais de vocês mandarem uma mensagem para os filhos, será que os filhos vão abrir para ver a mensagem ou também vão deletar? Quando alguém recebe uma mensagem e logo deleta, demonstra que não tem afinidade, não tem amor, não tem carinho com aquela pessoa. Por isso, então, o grande convite é que a gente procure, quando tem pessoas importantes que comunica com a gente, de modo especial os pais, com os filhos, com os pais, com os amigos. Imagina um namorado e namorada, quando receber uma mensagem, a vez de abrir a mensagem, deleta também. Como é que vai ficar as coisas depois? Eu estou falando isso porque nós estamos celebrando o último domingo, agora do mês de setembro, é considerado o domingo da Bíblia. Dia 30 é o dia certo, é coisa assim. Imagina então, comparando, se alguém recebe uma mensagem de uma pessoa querida e deleta, ou recebesse uma carta de uma pessoa querida, você a vez de ler, rasga. Que atitude é essa? Então, caros irmãos e irmãs, a primeira coisa que eu peço: a grande carta para nós cristãos é a Bíblia. Que ninguém rasgue essa carta de sua vida. Porque se nós rasgamos, isso é, se nós deletamos da nossa vida a palavra de Deus, demonstra pouca fé, pouco amor com Deus e com Jesus Cristo. Por isso então, se nós estamos aqui, é porque estamos abrindo o nosso coração e queremos que essa carta, a palavra de Deus, como cantamos, toda a Bíblia é uma comunicação de Deus revelando a nós, coisa assim, que possamos então ao longo da vida nunca deletar. Sabemos, hoje de manhã fiquei sabendo, hoje tivemos crisma, que em final de semana está tendo crisma aqui na paróquia. Imagine se tiver um crismando que disser: terminou a crisma, agora posso deletar tudo o que aprendi da Bíblia, da catequese e da iniciação à vida cristã. Que tristeza. Mas se nós estamos aqui, é porque nós queremos sempre de novo a não deletar, ao contrário, abrir nosso coração, abrir nossa mente para que a gente possa acolher essa palavra que nos anima, que nos orienta e que nos mostra o caminho do verdadeiro e único Salvador, Jesus Cristo. Então vamos procurar nunca deletar a palavra de Deus da nossa vida. Porque se fizermos isso, estamos deletando automaticamente a minha fé e a minha própria salvação. Mas eu queria lembrar um pouquinho, só de modo especial, o Evangelho. E o que é essa palavra de Deus que nós estamos abrindo, não estamos deletando, o que ela nos diz? Lógico que é uma pequena parábola dizendo que um filho, quando foi perguntar ao pai: você vai na minha vinha? Não vou. Mas depois se arrependeu e foi. E outro contrário, disse: não vou.

foi. Aliás, não, disse que ia e depois não fez. Então, primeiramente, o que significava essa palavra de Deus dita por Jesus Cristo? Lógico que Jesus Cristo estava falando para os fariseus, para os judeus, e sabemos então que Jesus perguntou, representam os primeiros que receberam o convite. Vocês querem acolher os mandamentos que eu transmiti de Moisés? Vocês querem aprender tudo o que eu revelei através dos profetas? E eles diziam sim. Só que depois, com o tempo, não viviam isto. Parece que estava deixando de lado tudo isso. Então eles representavam aquele filho que diz: pode contar comigo. Mas não o fizeram. Ao contrário, aqueles então que disseram não no início, isso é, são pessoas que não tiveram conhecimento da revelação. Às vezes pagãos, às vezes estrangeiros ao tempo de Jesus, até ele fala aí através de João Batista, às vezes até prostitutas e outras coisas, mas acolheram a palavra de Deus. Então, e procuraram no começo, disseram não, isso nem conheciam. Mas depois que conheceram, foram seguir Jesus e mudaram de vida. Por isso então, caros irmãos e irmãs, fica uma mensagem também para nós. Eu diria três coisas primeiramente. O primeiro convite então que Jesus quer que cada um de nós sejamos fiéis a Deus. Que o nosso sim seja sim para toda a vida. Que aquelas promessas que fizemos, que os pais fizeram diante do filho, do afilhado, seja vivenciado. Você quer educar seus filhos na fé durante toda a vida? É um sim. Deve ser, continuar a ser fiel. Quando a adolescente vai fazer a primeira comunhão, você renova seu batismo de participar da igreja, passar assim, diz sim. Vamos lutar para que eles sejam fiéis a isso. Quando vai do crisma também, e assim ao longo da vida. Então, o primeiro grande convite para todos nós hoje, que possamos ser fiéis por toda a vida. Que o nosso sim de vida cristã seja quando eu tenho 10 anos, quando eu tenho 50 anos, quando eu tenho 70 anos ou mais, continua renovando o nosso sim para ser fiel a Deus e participando da sua igreja. Mas vamos também lembrar a mensagem: aquele que diz sim, mas não participa. Diz, pode contar comigo, pode fazer isso, pode fazer aquilo, mas às vezes não participa. Você vai prometer que depois do crisma você vai continuar participando da igreja? Pode contar comigo. Vamos ver no domingo que vem quantos crismandos que vai ter aqui na igreja. Eu não vou ter época para contar para não passar vergonha, tá? Tomara que não. Acho que estou pensando coisa errada, tá? Então, segundo ponto, aqueles que dizem sim, mas às vezes ao longo da vida não participa, não se compromete e às vezes torna até pessoas indiferentes frente à fé. E o terceiro modo que ele nos ensina hoje, mesmo que ao longo da vida às vezes dizemos não, isto é, não vivemos tudo que devíamos viver, mas depois a gente pensa, não, eu devo ser diferente, eu vou procurar mudar, eu vou procurar continuar a participar, eu vou retomar a participação da igreja, que bom isso. Então são três situações que o evangelho nos ensina: primeiramente, que sejamos fiéis por toda a vida, mas o segundo ponto é um perigo. Aquele que diz sim, mas depois a vez desanima, vai se desviando, vai se acomodando. E mesmo que nós, às vezes, dizemos não, por às vezes uma limitação, às vezes por um motivo ou outro, mas que a gente possa depois, não, eu quero voltar a participar, eu quero realmente viver como um bom cristão. Por isso então, caros irmãos e irmãs, que a palavra de Deus continue orientando a nossa vida, para que o momento da oração, a celebração dos sacramentos, seja o fundo.

0: fundamento e a vivência da palavra que Deus nos deixou. Que ela orienta a nossa vida e que o nosso sim possa ser por toda a vida. Ou como diz a primeira leitura, que nossa conduta seja correta. Vamos tentar fazer isso e temos certeza que continuamos conectados com a palavra de Deus e com Deus. Assim seja. Professemos nossa fé rezando: creio em Deus Pai Todo-Poderoso, Criador do céu e da terra.
1: Jesus Cristo,
0: seu único Filho, nosso Senhor,
1: que foi concebido pelo poder do Espírito Santo, nasceu da Virgem Maria, padeceu sob Pôncio Pilatos, foi crucificado, morto e sepultado, desceu à mansão dos mortos, ressuscitou o terceiro dia, subiu aos céus, está sentado à direita de Deus Pai Todo-Poderoso, onde há de vir a julgar os vivos e os mortos. Creio no Espírito Santo, na Santa Igreja Católica, na comunhão dos santos, na remissão dos pecados, na ressurreição da carne, na vida eterna. Amém.
0: Irmãos e irmãs, fomos alimentados pela palavra do Senhor. Elevemos a ele nossas preces confiantes, dizendo: nós vos rogamos, Senhor, ouvi-nos.
2: Nós vos rogamos, Senhor, ouvi-nos.
3: Para que, sempre mais dócil ao Espírito Santo, a Igreja se deixe renovar na sua capacidade de ouvir, acolher e transmitir a palavra do Deus vivo, rezemos ao Senhor.
2: Nós vos rogamos, Senhor, ouvi-nos.
3: Para que as sementes do Verbo possam germinar nas diversas situações do mundo, principalmente nas realidades conflitivas, nas realidades periféricas, geográficas e existenciais, e onde a dignidade humana não é valorizada, rezemos ao Senhor.
2: Nós vos rogamos, Senhor, ouvi-nos.
3: Para que nós, que celebramos esta liturgia dominical, tenhamos a graça de Deus ao assumir o nosso sim, com autenticidade e compromisso diante do Pai, rezemos ao Senhor.
2: Nós vos rogamos, Senhor, ouvi-nos.
3: Para que, mediante o anúncio do Evangelho, a nossa comunidade saiba oferecer às novas gerações razões sempre novas de vida e de esperança, rezemos ao Senhor.
2: Nós vos rogamos, Senhor, ouvi-nos.
0: Essas são as nossas orações e pedidos. Ouvi-nos, ó Pai de bondade, por Cristo nosso Senhor.
1: Amém.
4: Enquanto fazemos a nossa oferta, cantamos.

0: Orai, irmãos e irmãs, para que meu e vosso sacrifício seja aceito por Deus Pai Todo-Poderoso.
1: Receba, Senhor, por tuas mãos esse sacrifício para a glória do seu nome, para o nosso bem e de toda a sua santa igreja.
0: Concedei-nos, Deus de misericórdia, que vos agrade essa nossa oração e que ela nos abra a fonte de toda a bênção. Por Cristo nosso Senhor.
1: Amém.
0: O Senhor esteja convosco.
1: Ele está no meio de nós.
0: Corações ao alto.
1: O nosso coração está em Deus.
0: Demos graças ao Senhor nosso Deus.
1: É nosso dever e nossa salvação.
0: Na verdade, digno e justo, é nosso dever e salvação dar-vos graças sempre em todo lugar, Senhor Pai Santo, Deus Eterno e Todo-Poderoso. Pois em vossa misericórdia amastes tanto o mundo, que nos enviastes vosso próprio Filho como Redentor. Quisestes que ele fosse em tudo igual a nós, menos no pecado, para amardes a nós e que vos comprazia em vosso Filho. Por sua obediência, ele restaurou os dons que por vossa desobediência, pecando, tínhamos perdido. Por isso também nós vos louvamos, Senhor, com toda os anjos e santos, e exultantes cantamos a uma só voz.

verdade, vós sois santo Deus do universo, e tudo o que criastes proclame o vosso louvor. Porque por Jesus Cristo, vosso Filho e Senhor nosso, e pela força do Espírito Santo, dais vida e santidade a todas as coisas, e não cessai de

unir para vós um povo que vos ofereça em toda parte, do nascer ou pôr do sol, um sacrifício perfeito. Por isso, ó Pai, nós vos suplicamos, santificai pelo Espírito Santo as oferendas

0: vosso Espírito Santo.
1: Na noite em que ia ser entregue, Jesus tomou o pão, pronunciou a bênção de ação de graças, partiu e o deu a seus discípulos, dizendo: tomai todos e comei. Isto é o meu corpo, que será entregue por vós.

Do mesmo modo, no fim da ceia, ele tomou o cálice em suas mãos, pronunciou a bênção de ação de graças e o deu a seus discípulos, dizendo: tomai todos e bebei. Este é o cálice do meu sangue, sangue da nova e eterna aliança, que será derramado por vós e por todos para a remissão dos pecados. Fazei isto em minha memória.

0: Mistério da fé.
1: Anunciamos, Senhor, a vossa morte e proclamamos a vossa ressurreição. Vinde, Senhor Jesus.
0: Celebrando agora, ó Pai, o memorial da paixão redentora do vosso Filho, da sua gloriosa ressurreição e ascensão ao céu. E enquanto esperamos sua nova vinda, nós vos oferecemos em ação de graças esse sacrifício vivo e santo.
1: Aceitai, ó Senhor, a nossa oferta.
0: Olhai com bondade a oração da vossa igreja. Reconhecei nela o sacrifício que nos reconcilia convosco. E concedei que, alimentando-nos com o corpo e o sangue de vosso Filho, repleto do Espírito Santo, nos tornemos em Cristo um só corpo e um só Espírito.
1: O Espírito nos una num só corpo.
0: Que o mesmo Espírito faça de nós uma eterna oferenda, para alcançarmos a herança com os vossos eleitos, a Santíssima Virgem Maria, Mãe de Deus, São José, seu esposo, os vossos santos apóstolos e gloriosos mártires, Santo Estevão, São Francisco e todos os santos, que não cessam de interceder por nós na vossa presença.
1: Fazei de nós uma perfeita oferenda.
0: Nós vos suplicamos, Senhor, que esse sacrifício da nossa reconciliação estenda a paz e a salvação ao mundo inteiro. Confirmai na fé, na caridade, a vossa igreja que caminha neste mundo. Com o vosso servo, o Papa Leão, o nosso Bispo Adalberto, com os bispos do mundo inteiro, os presbíteros e diáconos e outros ministros e o povo por vós redimido. Atendei propício às preces desta família, que reunistes em vossa presença. Reconduzi a vós, Pai de misericórdia, todos os vossos filhos e filhas dispersos pelo mundo inteiro.
1: Lembrai-vos, ó Pai, da vossa igreja.
0: Acolhei com bondade no vosso reino os nossos irmãos, irmãs que partiram dessa vida, especialmente os falecidos, que rezamos pedindo descanso eterno nessa missa e de todos os que morreram na vossa amizade. E unidos a eles, esperamos também nós saciar-nos eternamente da vossa glória por Cristo Senhor nosso. Por ele dais o mundo todo o bem e toda a graça. Por Cristo, com Cristo e em Cristo, a vós, Deus Pai Todo-Poderoso, na unidade do Espírito Santo, toda honra e toda glória, por todos os séculos dos séculos.
1: Amém.
0: Obedientes à palavra do nosso Salvador e formados por seu divino ensinamento, ousamos dizer: Pai nosso
1: que estais no céu, santificado seja o vosso nome. Venha a nós o vosso reino. Seja feita a vossa vontade, assim na terra como no céu. O pão nosso de cada dia nos dai hoje. Perdoai as nossas ofensas, assim como nós perdoamos a quem nos tem ofendido. E não nos deixeis cair em tentação, mas livrai-nos do mal.
0: Livrai-nos de todos os males, ó Pai, e dai-nos hoje a vossa paz.

0: dados por vossa misericórdia, sejamos sempre livres do pecado e protegidos de todos os perigos, enquanto aguardamos a feliz esperança e a vinda de nosso Salvador Jesus Cristo.
1: Vosso é o reino, o poder e a glória para sempre.
0: Senhor Jesus Cristo,
1: dissestes aos vossos apóstolos: eu vos deixo a paz, eu vos dou a minha paz. Não olheis os nossos pecados, mas a fé que anima a vossa igreja. Dai-lhe segundo o vosso desejo a paz e a unidade. Vós que sois Deus, com o Pai e o Espírito Santo. Amém.
0: A paz do Senhor esteja sempre convosco.
1: O amor de Cristo nos une.
0: Que essa união do corpo e sangue de Jesus, o Cristo Senhor nosso, que vamos receber, nos sirva para a vida eterna. Amém.
1: Cordeiro de Deus, que tirais o pecado do mundo, tende piedade de nós. Cordeiro de Deus, que tirais o pecado do mundo, tende piedade de nós. Cordeiro de Deus, que tirais o pecado do mundo, dai-nos a paz.
0: Eu sou o pão vivo descido do céu. E se alguém me recebe dignamente, vai viver comigo eternamente. Eis o Cordeiro de Deus que tira o pecado do mundo.
1: Senhor, eu não sou digno de que entreis em minha morada, mas dizei uma palavra e serei salvo.
0: E que o corpo de Cristo nos conduza um dia à vida eterna.
1: Amém.

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ouvintes, é uma grande alegria podermos estarmos juntos nesta manhã, nesse domingo, que a graça e a paz do Senhor Jesus esteja com cada um de nós nesta manhã. Meu nome é Adeluir Carlos Tom e eu estou pastoreando a paróquia evangélica da Bela Vista e esse programa é o Encontro com Jesus, da Igreja Evangélica. Então, muito bom estarmos juntos nesta manhã. Eu quero estar começando com uma palavra lá do Salmos 91, onde o contexto, o salmista está dizendo: aquele que faz do Senhor o seu refúgio, aquele que busca no Altíssimo a sua morada, e aí ele vai estar trazendo uma promessa. Ele diz assim: porque aos seus anjos ele dará ordem a seu respeito, para que te guarde de todos os caminhos maus. Olha só, que coisa tremenda, como é bonito de ouvir uma palavra como essa, que Deus nos ama tanto, que Deus nos deseja tanto, que Ele vai estar nos protegendo, dando ordens aos seus anjos para que nos guardem, para que nos proteja de todo perigo, de todo mal, para podermos viver uma vida abençoada, uma vida guardada pelo Senhor. E que Deus assim nos abençoe nessa manhã, nessa caminhada junto aqui, onde nós queremos estar ouvindo alguns louvores. E esse primeiro louvor tem um ritmo muito gostoso, uma letra profunda. Se você não sabe a letra, eu quero convidar de você refletir, meditar nessa letra enquanto nós cantamos esse louvor. Então, vamos juntos. Que Deus assim nos abençoe, em nome de Jesus. Amém.

Querido ouvinte, também quero estar compartilhando nesta manhã alguns avisos das nossas paróquias, comunidades. Eu começo com a paróquia de Rio Antinhas. Nós temos culto nesta manhã, às 9 horas, lá na comunidade evangélica de Chapadão Lajeado. Assim também, às 9 horas, nós temos culto lá na comunidade evangélica do Chapadão Santana. Então, você que mora nessa região será muito bem-vindo.

E hoje à noite, 19h30, temos culto lá na comunidade evangélica do Rio Antinhas. Então, você também que mora aí no Rio Antinhas será muito bem-vindo. E agora vamos para a paróquia de Ituporanga. Temos culto agora de manhã às 9 horas lá na comunidade evangélica de Ituporanga, lá do lado do Colégio Bom Pastor. Você será muito bem-vindo agora de manhã às 9 horas. E também às 9 horas temos culto lá na comunidade evangélica do Rio Batalha. E hoje à noite, às 19h30, temos culto lá na comunidade evangélica da Gabiroba. Então você que mora aí na volta da Gabiroba será muito bem-vindo hoje à noite. E na paróquia da Bela Vista, nós temos, tendo esse final de semana, o retiro dos casais. Então, se você ainda quer aproveitar, hoje de manhã, às 9 horas, temos a última palestra para os casais com o pastor Fábio. Então, se você está querendo ouvir uma palavra para o casamento, na verdade, é a última palestra, porque já vem desde ontem. Então, se você ainda também será bem-vindo hoje de manhã, às 9 horas, lá na comunidade evangélica da Bela Vista, ok? Eu quero estar convidando para nós ouvirmos mais um louvor. Esse louvor, Renascer Praise, tem uma letra profunda, e ela nos diz que você e eu, nós não estamos sozinhos nessa luta, o Senhor está com nós. Então, convido para você ouvir esse louvor.

Esta manhã, querido ouvinte, nós também queremos ouvir uma palavra, palavra para nós, e que Deus possa estar nos abençoando nesse tempo de ouvirmos essa mensagem. E o tema para nós nesta manhã, então, é como ter paz em meio às turbulências, em meio às angústias da nossa vida. Se formos pensar, quando nós olhamos o plano, o desejo de Deus para o ser humano, a vida do ser humano era para ser tranquila. Deus criou o ser humano, o homem e a mulher. Deus os criou, Deus os abençoou, Deus os casou. Deus abençoou para que eles pudessem ter filhos. E era para eles cuidarem do jardim do Éden e dali tirarem o seu sustento. Estava tudo certo. Deus criou o ser humano com liberdade. Deus permitiu o ser humano ter essa liberdade de escolha. E infelizmente os nossos antepassados fizeram uma má escolha. Decidiram querer ser igual a Deus, viver independente de Deus. Mas isso é impossível, porque o ser humano tem algo que está nele, mas não é dele. Que é o fôlego da vida. Deus criou o ser humano do pó, da matéria, mas o fôlego é divino. Deus soprou na narina do ser humano. Por isso, não tem como o ser humano viver uma vida independente de Deus. Mas a rebeldia do ser humano que deseja, que quer essa independência. E com isso, nós continuamos tomando decisões erradas. E essas decisões, elas têm consequências e muitas vezes são doloridas. Elas são turbulentas, elas trazem angústias profundas. Por isso, querido ouvinte, talvez você esteja atravessando um momento de vida de turbulência, um momento de angústia, nesse momento. Talvez nesse momento da sua vida, ou até mesmo nesse momento que você está me ouvindo. Muitas vezes nós, como seres humanos, tentamos usar máscara ou camuflar. Muitas vezes ninguém percebe, a gente tenta camuflar. Muitas vezes você continua ali trabalhando, conversando, sorrindo, mas por

dentro existe um sentimento que está abalado, quebrado. Muitas vezes sonhos frustrados, crise financeira, doença, e tantos outros problemas domésticos, casamento em crise, relacionamento com amigos em crise, com familiares, com vizinhos, e assim a lista pode ser grande. E a pergunta então é, no meio de tudo isso, como ter paz em meio às turbulências, às meios a angústias da vida e não deixar com que o medo, o desespero tome conta? Olha só, uma palavra lá no Evangelho de João, capítulo 14, versículo 27. A palavra de Deus diz assim: deixo com vocês a paz. É Jesus dizendo: a minha paz lhes dou. Não lhes dou a paz como o mundo dá. Que o coração de vocês não fique angustiado nem com medo. Olha só que palavra linda de Jesus. Observe que Jesus não diz: eu vou impedir que você tenha problemas na vida, que você tenha turbulências na vida, que você tenha angústias na vida. Jesus está dizendo: eu vos dou a paz, a minha paz. Isso é muito importante, porque a paz cristã não é ausência de angústia, de problemas, de turbulências na vida, mas é a presença de Jesus Cristo. Por isso que, para mim, sim, um dos primeiros pontos que a gente precisa aprender é poder dizer: a verdadeira paz, ela começa quando somos reconciliados com Deus. Lembra, no Jardim do Éden, o desejo de Deus é que o ser humano vivesse em paz. Mas lá no Jardim do Éden, esse relacionamento amoroso, esse relacionamento de paz, ele foi interrompido. E por isso que Paulo, em Romanos, o capítulo 5, versículo 1, Paulo diz: sendo, pois, justificados mediante a fé, temos paz com Deus e com o nosso Senhor Jesus. E é por meio do Senhor Jesus que nós vamos desfrutar dessa paz. Por isso que a verdadeira paz, ela começa quando somos reconciliados com Deus. Aqui está essa base que nós precisamos aproveitar. O maior problema do ser humano não é financeiro, não é emocional, não é familiar. O maior problema do ser humano é de ele querer andar longe de Deus, é querer andar sozinho, separado de Deus. E isso é impossível. Mas o pecado, sim, o pecado traz separação. Por isso que Isaías 59:2 diz assim: os pecados de vocês fazem separação entre Deus e vocês. O pecado traz essa separação. Então, querido ouvinte, nós precisamos nos reconciliar com Deus. Olha só o que diz lá em Romanos de novo, capítulo 5, versículo 8. Deus prova o seu amor para com nós, em que Cristo morreu por nós, sendo nós ainda pecadores. É na cruz de Jesus. Jesus levou sobre si aquilo que nos separava de Deus. Ele morreu pelos nossos pecados, ele ressuscitou por nós, e pela fé nele somos reconciliados com Deus. É por isso que a paz cristã não começa nas circunstâncias da vida, mas ela começa na cruz. Você pode ter dinheiro e não ter paz. Você pode ter casa bonita e não ter paz. Você pode ter uma agenda cheia, mas um coração vazio. Pode receber aplausos de pessoas e continua dentro de você uma guerra. Mas quando um pecador se arrepende, crê em Jesus, se reconcilia com Deus, começa uma nova realidade. Começa uma vida de paz. E isso Paulo vai nos dizer lá em Colossenses capítulo 1, versículo 20: pelo sangue de Jesus lá na cruz temos paz. Que coisa poderosa! A paz que Jesus oferece para mim e para você

custou a vida dele. E Jesus deseja dar essa paz para mim e você. Então, por isso, querido ouvinte, ainda um segundo ponto. A paz de Cristo não depende da ausência de turbulência, mas depende da presença de Jesus. Jesus quer se fazer presente, porque Jesus está dizendo: olha, no mundo vocês passarão por muitas aflições, mas tenha bom ânimo, eu venci o mundo. Veja, Jesus está sendo honesto, ele está dizendo sim, você vai ter situações difíceis, mas não tenha medo, porque eu venci. Eu venci. Então, quando nós entendemos que Jesus é aquele que quer e está presente na nossa vida, mesmo passando por momentos difíceis, não precisamos ter medo. Lá no Evangelho de Marcos, o capítulo 4, nos fala da história onde Jesus estava no barco, Jesus estava dormindo e vem uma grande tempestade. Ah, querido ouvinte, nesse texto tem algo interessante. Jesus estava no barco antes da tempestade, Jesus estava no barco durante a tempestade, Jesus estava no barco depois da tempestade. A presença de Jesus não impediu a tempestade de vir, mas fez toda a diferença. Talvez você esteja se perguntando, no momento da sua crise, no momento das suas tempestades, das suas turbulências, das suas angústias, aonde está Deus? Eu tenho a certeza, Deus continua no mesmo lugar, assim como Jesus estava naquele barco. E quando os discípulos acordaram Jesus, ali houve paz. Ali houve paz, e Jesus deseja dar essa paz também a mim e a você. Então, eu não sei como você está vivendo os seus dias, mas pode ter certeza, se Jesus está presente, pode vir tempestade. Se Jesus está presente, você está na tempestade, mas Jesus presente, ele pode, ele é o único que pode dar paz. A paz é encontrada quando entregamos o controle da nossa vida nas mãos de Jesus. Eu não sei se você já entregou. Se você ainda não entregou, quem sabe você pode fazer isso nesta manhã. Entregue a tua vida a Jesus. Entregue a tua dificuldade, entregue a tua crise, entregue a tua luta a Jesus. 1 Pedro capítulo 5, versículo 7 diz assim: lance sobre Jesus toda a vossa ansiedade, porque ele tem cuidado de vocês. Então, querido ouvinte, lance sobre Jesus tudo aquilo que tem te inquietado. Eu quero convidar para nós louvarmos mais um louvor, esse louvor chamado Oceanos. Ele tem uma letra muito profunda, e que essa seja também a nossa oração nesta manhã. Em nome de Jesus, que ele te abençoe. Amém.

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2: 8:25, nota de falecimento. A família de Odair Garcia, mais conhecido por Oda, comunica com pesar o seu falecimento ocorrido ontem, aos 65 anos de idade. O corpo está sendo velado na capela mortuária Isidoro Petri, em Presidente Nereu, de onde sairá o féretro neste domingo, às 9:30 AM, com despedida dos funerais, seguindo logo após para sepultamento no cemitério municipal de Vidal Ramos. A funerária Vidalense comunicou com pesar o falecimento de Odair Garcia, mais conhecido por Oda. A família enlutada, as nossas condolências.
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2: São 8 horas e 31 minutos, 20 graus a temperatura deste domingão, dia 27 de setembro de 2026. Estamos iniciando, começando mais uma programação ao vivo aqui na 94.7. Já ouvimos aí o pastor Paulo, o Frei Moacir Longo e ainda também o pastor Deluíra aí agradecendo aí o trabalho aí.

As palavras de força, também de paz, de sabedoria, de alento, e a gente agradece então as palavras proferidas pelo pastor Paulo, também o Frei Moacir Longo e ainda também o pastor Deloir nesta manhã de domingo. Estamos iniciando Bom Dia em Sintonia. Hoje estaremos no aniversário, terceiro ano de Supermercado Cravil, o Diogo W. Marcel, a Renata e também o Paulo Henrique dos Santos estarão ali. E lá em Queimado, Alfredo Wagner, estarão o Jonas Alves, o magnata da sintonia, ao lado de o gaiteiro Kaique Vieira e também ela, Cleide, a Cleide Holling, estarão lá em Queimado, Alfredo Wagner, nosso bandinhas em sintonia. Eu sou o Eronildo de Oliveira e desejo para você um ótimo, excelente, maravilhoso, agradabilíssimo, sensacional domingão. Conosco aqui mais um bandinhas em sintonia. 8:32, 22 graus, a temperatura primavera. Estamos na primavera e tivemos um calorzão ontem, hoje promete também. Que beleza, né? Vamos aguardar fortes emoções. Último domingo do mês de setembro, que é domingo que vem essa altura, a galera já estará votando. 8:32, abrindo bandias em sintonia, Banda Bavária, bom dia pra você, um ótimo domingão, ligado conosco aqui no Bandias em Sintonia.

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11: Sintonia. 8h38, nota de falecimento. A família de Odair Garcia, mais conhecido por Oda, comunica com pesar o seu falecimento ocorrido ontem, sábado, aos 65 anos de idade. O corpo está sendo velado na capela mortuária Isidoro Petri, em Presidente Nereu, de onde sairá o féretro nesse domingo às 9h30, com a despedida dos funerais, seguindo logo após para sepultamento no cemitério municipal de Vidal Ramos. A funerária Vidalense comunicou com pesar o falecimento de Odair Garcia, mais conhecido por Oda. A família enlutada, as nossas condolências.
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9: Oito horas, 41 minutos, 20 graus a temperatura. Um bom dia para você. Bom dia pro Luiz Machado, tá ligadinho conosco aí, mandando para toda a família, para os bombeiros, para a Polícia Militar, Polícia Civil. Grande, meu amigo Luiz Machado. Bom dia também para Dona Isolde Bogo, tá ligadinha conosco aí também, agradecendo a audiência.

Também desejando um ótimo domingo e agradecendo a audiência, dona Terezinha Krause, lá em Presidente Nereu, também tá ligado conosco. Quero mandar um abraço aí para o Sandro, ainda também os filhos do Sandro e da Gláucia Ferreira. Estivemos ontem à noite.

e a Rô e o seu filhinho, Glaucia e também o Yuri. E Joe, um grande abraço aí pra Glaucia Ferreira, também o Sandro lá, São Paulino, que recepcionaram a galera aí, algumas meninas da Fênix, fizeram uma carnezinha lá pra botar a resenha em dia aí do Campeonato da Integração Rural. E, inclusive, teve jogos ontem lá no Henrique Rolitz. Surpresa, inclusive, veio. Time do Ribeirão Clauber liderou o campeonato, 9 pontos, e acabou sendo eliminado pelo Rio Novo, que foi o último colocado. Rapaz, futebol sempre, por isso que nem diz o narrador, eu te amo futebol. Faltando 18 minutos para as 9 horas da manhã, Bom Dias em Sintonia. Hoje estaremos em Queimado, Alfredo Wagner, com o Jonas Alves, o magnata da sintonia. Ainda também ao lado dele estará o Kaique Vieira, o gaiteiro mais famoso da sintonia do sul do mundo, e também a nossa amiga a Cleide Holick. Lá no Supermercado Cravil, 3 anos aí, amanhã estará completando, dia 28. E o Diogo W. Marcel, garotinho, estará lá ao lado do Paulo Henrique dos Santos e também a Renata. Renata Vieira. É o trio que está escalado para esse duplex de Bom Dias em Sintonia deste domingo, último domingo do mês de setembro. E hoje é aniversário da Dona Rose. Um abraço aí para feliz aniversário para Dona Rose, esposa do seu anjo, mãe da Vivi, do William e também da Vanessa. É, que beleza, hein? O Helder, o louro preferido, um calção entrever aí, né, o Helder? Ô, Dona Rose, grande abraço pra senhora, eu sou paciente da Dona Rose, da Vida de Produtos da Natura. E grande Dona Rose, parabéns pra senhora, sucesso, saúde, felicidade, vida longa, é o nosso desejo aqui da sintonia, também toda a família e toda a equipe, desejando um feliz aniversário pra senhora, vida longa. 9:16, a 150 por minuto, não pode, garoto, não pode acelerar muito assim, calma, muita calma nessa hora, os atuais cantam a 150 por minuto. Ainda bem que eu não levo da música, né?

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2: Oito horas 47 minutos, nota de falecimento. A família de Osmarildo Schlichting comunica com pesar o seu falecimento ocorrido ontem aos 58 anos de idade. O corpo está sendo velado na capela mortuária de Vidal Ramos, de onde sairá o féretro nesse domingo às 13 horas e 30 minutos, com a despedida dos funerais seguindo logo após para sepultamento no cemitério municipal de Vidal Ramos. A funerária Vidalense comunicou com pesar o falecimento de Osmarildo Schlichting. A família enlutada, as nossas condolências.
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2: Oito horas e 50 minutos para arredondar aqui, 20 graus a temperatura. Bom dia para a Delminda Maria, tá mandando aí para todos que estão ouvindo a sintonia, estão ligadinhos aí também para as primas. O pessoal se encontrou ontem, galera, e matou a saudade aí de muito tempo. Um abraço então aí para Delminda Maria, que tá ligadinha conosco aí ouvindo o Bandinhas em Sintonia, que daqui a pouco estará ali no supermercado Cravil. Você já ouviu aí o nosso amigo Ailton, Juliano e todo o timaço lá, que beleza, hein? E o Diogo Damasceno estará lá ao lado do Paulo Henrique dos Santos e a Renata Vieira. A outra frente, estaremos lá em Alfredo Wagner, na comunidade de Queimado. O Jonas Alves estará ao lado do Kaique Vieira, o gaiteiro, e também a nossa amiga, a grande Cleide Holling, em mais um Bandinhas em Sintonia nesse domingão, hoje dia 27 de setembro de 2026. Um bom dia para você ligado conosco aqui. O JM dizendo que tá pegando o ônibus. Agora são 8h51, pra ti não perder o ônibus, né? Que tu sabe que carona e ônibus tu espera no ponto, né? Então canta aí, ô JM.
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0: 93% em toda a região.
1: Sintonia. 8:55, nota de falecimento. A família de Odair Garcia, mais conhecido por Oda, comunica com pesar o seu falecimento ocorrido ontem, aos 65 anos de idade. O corpo está sendo velado na capela mortuária Isidoro Petri, em Presidente Nereu, de onde sairá o féretro neste domingo, às 9:30, com a despedida dos funerais, seguindo logo após para sepultamento no cemitério municipal de Vidal Ramos. A funerária Vidalense comunicou com pesar o falecimento de Odair Garcia, mais conhecido por Oda. A família enlutada, as nossas condolências.
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8:56. É. 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

0: 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Faltando 3 minutos para as 9 horas da manhã, eu falei e vou repetir que o nosso amigo Jonas Alves já está se deslocando para lá, ô Jonas, para a comunidade de Queimado em Alfredo Wagner, meu jovem.
1: Bom dia para você, Herô. Bom dia aos ouvintes do Bandinhas em Sintonia deste domingão. Heronildo, estamos neste momento nos deslocando lá para Queimados em Alfredo Wagner, onde daqui um pouquinho já estaremos ao vivo lá do Queimado, contando tudo desta grande festa. Festa em honra a São Miguel Arcanjo, lá em Queimados Alfredo Wagner. E você, ouvinte, é o nosso convidado para ir lá almoçar com a gente hoje, neste domingão. Ainda um domingo que tá quente, é para ser quente o dia de hoje também, então um dia propício aí para lá tomar aquela cerveja gelada, aquele refrigerante e almoçar com a gente, aquele churrasco caprichado lá do Queimados em Alfredo Wagner. Então hoje todos os caminhos te levam a Queimados Alfredo Wagner, nesta grande festa em honra a São Miguel Arcanjo, lá em Queimados Alfredo Wagner, um dos locais que mais produz cebola aqui na região também, né? Um lugar muito conhecido pela sua produção de cebola, cebolas de qualidade, muita produção também. Então hoje o Queimado tá em festa e a sintonia vai estar por lá com o Bandinhas em Sintonia. Valeu, Herô. Estamos indo para lá daqui um pouquinho, falaremos direto lá de Queimados Alfredo Wagner. Valeu!
0: Valeu, meu nobre companheiro. Até daqui a pouco, então. O gaiteiro e a Creide já se deslocaram daqui de Ituporanga e o nosso magnata lá de Alfredo Wagner também. O Jonas Alves já está se deslocando para lá também. O bom dia, o Fabrício de Atalanta, tá ligado conosco aí? Alô, Fabrício. Grande abraço aí, Fabrício Souza. Deixa eu mandar um abraço pro Fabrício Krause, acho que é lá do Rio do Norte. É, a Gláucia comprou um pão de milho, rapaz, pensa no pão de milho bom. Alô, Fabrício, grande abraço aí. Não tô equivocado, é filho do meu amigo Osmar Krause. E um abraço também pro Fabrício Souza, lá da Atlanta, que tá ligado conosco aí no Bandinhas em Sintonia. O Silvestre Clemente também tá ligado conosco aí. Alô, Silvestre, tá mandando uma música aí pra toda a família, especialmente para a filha Ana, que tá ligadinha conosco aí também. Ouvindo aqui a programação da Sintonia. Grande abraço aí, o pessoal ligado conosco aí, o nosso amigo Silvestre Mon, ligadinho, ouvindo aqui a programação da Sintonia neste domingão. Também um bom dia e agradecendo a audiência do Sebastião Andrade, lá de Rio do Sul para o Mundo, tá oferecendo música aí para a Maria de Lourdes, também Andrade, pro Pedro Andrade, para nós aqui da Sintonia. Gratidão pela audiência. Música germânica, 9 horas da manhã, você ligado conosco aqui na Sintonia. Um bom dia para você, um ótimo domingão.

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15: 9:05. Bom dia pra você que tá ligado conosco aí. A Vanessa Sebold, grande Vanessa Sebold, torcedora do Corinthians. Vai, Corinthians! Ela literalmente dorme com o inimigo, porque o esposo dela é palmeirense. Então, um abraço para nossa amiga, a Vanessa Sebold. Por que tamanho? Porque ela tá chegando agora aqui na sintonia. Por isso, no meu retrovisor, eu tô visualizando. Vanessa Sebold, bom dia, um ótimo domingo aí pro esposo dela também, toda a família aí da Vanessa Sebold. A menina que tem o riso mais contagiante aqui no sul do mundo. Um bom dia, um ótimo domingão para Josiane Daltroso Capistrano, lá de Campestre, Vidal Ramos, tá ligada conosco aí, um grande abraço aí, pô. Pai dela também, seu Pedrinho Daltroso, também tá sempre ligado conosco. Alô, dona Maria Deschirin, também tá sempre ligada conosco aí, a mãe da Miriam, a avó do meu amigo Davi e a sogra do meu grande amigo Álvaro. Tá mais sumido que nota de 5 pilas na minha carteira, né? Vanessa Sebold, a Vanessa Sebold é do RH, por isso que a gente bajula tanto, puxa, tanto aí, é a Vanessa e a Elisa, mas não, né? É brincanagem, elas são as duas queridonas aí. E nesse período aí, sempre, né? O que que tu esqueceu aí que tu vieste buscar aí, ó? Tu vai trabalhar? Meu Deus, eu pensei que era só o Diogo, o Darmacel, Paulinho e a Renata, Jonas, Gaiteiro e a Cleide e Joe. Mas não, você também tá na peleia. Marcelo, se espirrar, saúde. Bom trabalho pra ti, então, Vanessa Sebold. Aqui tem o

sorriso mais contagiante do sul do mundo aí. Deixa eu mandar um abraço aqui também, além da nossa amiga a Joane Daltroso, Capristrano, que tá ligada conosco aí, seu Pedrinho, toda a família, The Family. A Gisele Maria, outra queridona, também tá sempre ligada, antenada, plugada conosco aqui. Tá mandando um abraço aí para a galera, para toda a família, oferecendo música para os ouvintes da sintonia, para a torcida do Mengão. Ontem a minha pressão estava alta, eu acho que é porque eu não assisti jogo do Flamengo essa semana. Mas me estressei um pouco com o time aí de quem manda lá na Duque de Caxias, daí eu acho que a minha pressão deu umas descalibrada, segundo a minha esposa eu tava meio apaixonado, né? Então eu já tô com saudade de jogos do Flamengo aí e também do Avaí. Se bem que o Avaí joga hoje, às 11 da manhã lá em Criciúma, mas tá feia a coisa. Ô Gisele, grande abraço pra você, também mandando aí pro seu namorado, o João Marcos, tá ligado conosco aí? Grande abraço, Gisele Maria. Um bom dia também para um ótimo domingo, a galera ligada conosco aí, o Luciano Horstmann do Rio do Norte para o mundo, tá ligado conosco aí? O time do Rio do Norte ontem perdeu para o Rio Batalha B, não, para o Cerro Negro, 5-1, Cerro Negro, no Campeonato da Integração. Grande Luciano e The Family estão ligados, antenados e plugados conosco aqui na sintonia. 98, atendendo também aqui, mandando um abraço para toda a galera. Idali Botafogo, meu amigo Luciano Ranque. Grande Luciano, popular tragédia. Dele Fogão! Fogão, o time da Estrela Solitária. Quem é aqui na sintonia representante é a nossa amiga Adelaine Kerschimbau. É torcedora do Fogão. Alô, Adelaine, grande abraço, minha querida. Se espirrar, saúde também pra ti, Adelaine Kerschimbau. São 9:09. A hora da coincidência, como diria um amigo meu. Brilhação! O sol está brilhando, vai dar um dia quente. Hoje tem domingo no parque aqui em Ituporanga, então vai dar um dia bom.

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3: Nove horas, 13 minutos, nota de falecimento. A família de Osmarildo Schlissing comunica com pesar o seu falecimento ocorrido ontem aos 58 anos de idade. O corpo está sendo velado na capela mortuária em Vidal Ramos, de onde sairá o féretro nesse domingo às 13 horas e 30 minutos, com a despedida dos funerais seguindo logo após para sepultamento no cemitério municipal de Vidal Ramos. A funerária vidalense comunicou com pesar o falecimento de Osmarildo Schlissing. A família enlutada, as nossas condolências.
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São 9:15 e meio, 21 graus a temperatura. Deixa antes de eu chamar a nossa repórter, a nossa plantonista aí, a Vanessa Montebeller. Hoje é o dia das Vanessa, né? Vanessa Sebold já esteve aqui na sintonia, agora vai chegar com o plantão aí de polícia, a Vanessa Montebeller. Meu amigo Aldori Frutuoso aí, o pessoal tá sempre aos domingos, tem aquela caminhada, então o pessoal à direita, o pessoal coloca os cones ali para o pessoal caminhar, andar de bike, de roller, de aquela caminhadinha básica. Hoje tá um tempo agradável, né? Mas só que a galera esquece de tirar o carro que fica estacionado no sábado à noite para domingo de manhã, o pessoal já colocar os cones ali para a galera caminhar de manhã até o meio-dia ali. E sempre o pessoal acaba esquecendo de ir, fica o carro estacionado ali, fica ruim, embaçado e complicado. Então, galerinha, vamos lembrar sempre, aos sábados, não estacione ali à direita, na Presidente Nereu, que sempre aos domingos ali tem aquele espaço reservado para a galera dar aquela caminhada, aquela andar de bike, andar de roller e andar com a família, que sempre é bom

0: A caminhadinha básica e trivial aí pra sua saúde. Inclusive, eu tenho que postar na minha agenda, parar de falar e fazer, né? Aquela caminhada básica e trivial que é importante. Tá chegando então aí o nosso plantão nesta manhã.
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0: O plantão Sintonia, hoje é a nossa plantonista, a nossa médica que está de plantão é a Vanessa Montebeller. Bom dia, minha amiga Vanessa. O que é destaque para nós aí do Bom Dia em Sintonia?
2: Olá, bom dia para você, Ronildo. Ótimo domingo para os nossos ouvintes, para quem está acompanhando a programação da Rádio Sintonia na manhã deste domingo. É isso mesmo, a gente vem aí com informações do Plantão Sintonia, um resumo das principais ocorrências que movimentaram aí o setor policial e de emergência nas últimas horas, tanto em Ituporanga, Rio do Sul e municípios aqui da região do Alto Vale. E a gente começa pela capital da Cebola, onde um jovem de 19 anos ficou preso às ferragens em um acidente na SC-350, na localidade de Rio dos Bugres. Foi por volta das 9:30 da noite deste sábado. O carro conduzido pelo jovem saiu da pista e bateu contra uma árvore. Bombeiros de Ituporanga e também o SAMU de Imbuia trabalharam no resgate. O motorista estava consciente e foi levado ao Hospital Bom Jesus. Ainda em Ituporanga, na sexta-feira, um homem foi condenado a 18 anos e 8 meses de prisão em regime fechado por envolvimento em um homicídio ocorrido em janeiro de 2024 no bairro Lagoa Vermelha. O julgamento aconteceu no Tribunal do Júri e, segundo a Polícia Civil, o crime teria relação com uma disputa territorial entre facções criminosas rivais. Também na capital da Cebola, um princípio de incêndio atingiu um restaurante anexo a um hotel na Avenida Deputado Albino Zene, no bairro Jardim América. A ocorrência foi registrada às 9:30 da noite da última sexta-feira. O responsável pelo estabelecimento utilizou extintores antes da chegada dos bombeiros. A equipe encontrou fogo na tubulação da coifa e concluiu o combate. Ninguém ficou ferido nessa ocorrência. Agora aqui na capital do Alto Vale, em Rio do Sul, uma mulher é suspeita de furtar cerca de R$1.300 de dentro de uma residência na rua Princesa Isabel, no bairro Canoas. O caso aconteceu por volta das 13:45 da tarde de ontem. Segundo a Polícia Militar, a mulher pediu água ao morador e teria aproveitado o momento em que ele foi até a cozinha para pegar o dinheiro. A suspeita não havia sido localizada até o registro da ocorrência. Também aqui em Rio do Sul, por volta das 8 da noite de ontem, um motociclista desobedeceu a uma ordem de parada da Guarda Municipal e durante então o patrulhamento no bairro Boa Vista, acabou fugindo. A motocicleta foi encontrada posteriormente na Avenida Oscar Barcelos. Conforme a guarda, o veículo estava com licenciamento atrasado desde 2025 e apresentava outras irregularidades. A moto foi removida ao pátio. Ainda aqui em Rio do Sul, a Polícia Civil prendeu na sexta-feira um homem de 55 anos, investigado por um assalto a um posto de combustíveis. O crime aconteceu na madrugada do dia 16 de setembro, no bairro Jardim América. Segundo a investigação, funcionários foram rendidos e o autor levou dinheiro e também celulares. O suspeito foi encaminhado ao Presídio Regional de Rio do Sul. Em Presidente Getúlio, um homem com mandado de prisão em aberto também foi localizado na sexta-feira. A prisão aconteceu durante uma operação em bares e estabelecimentos do município. Após a abordagem e também a confirmação da ordem judicial, o homem foi encaminhado ao Presídio Regional de Rio do Sul. Agora as ocorrências nas rodovias, Ironildo. Em Apiúna, um motociclista ficou ferido em um acidente envolvendo uma carreta, uma motocicleta e também uma caminhonete. A colisão aconteceu por volta das 13:10 da tarde de ontem, no quilômetro 96, no bairro Posto Fiscal. O motociclista foi encaminhado ao hospital de Ibirama, com ferimentos de gravidade moderada. Os outros dois motoristas não apresentavam ferimentos aparentes e recusaram o encaminhamento. Já em Pouso Redondo, os bombeiros foram acionados por volta de 1:55 da tarde deste sábado para uma queda de motocicleta na BR-470 na localidade de Pombinhas. Até a última atualização, não havia informações sobre o estado de saúde da vítima. Já uma notícia triste, Ronildo. Em Alfredo Wagner, uma adolescente de 15 anos morreu após um balanço de madeira tombar enquanto ela brincava com três amigas.
3: O acidente

0: Aconteceu na tarde de ontem, a jovem ficou presa sob a estrutura, o pai de uma das amigas iniciou as manobras de reanimação e levou a adolescente ao hospital municipal, mas ela já chegou à unidade sem vida. A Polícia Civil agora vai apurar as circunstâncias do acidente, uma tragédia lá, então, na capital das nascentes, em Alfredo Wagner. E uma ocorrência diferente agora, Ironildo, uma ocorrência que terminou aí super bem. E marcou também a manhã de sexta-feira lá em Ibirama. O SAMU foi acionado por volta das 6h15 da manhã para atender uma gestante em trabalho de parto. Isso foi no bairro Bela Vista. Quando a equipe chegou, a menina já havia nascido. Mãe e bebê receberam atendimento e foram encaminhadas ao hospital de Ibirama. A boa notícia é que as duas passam bem. E fechando o plantão Sintonia, na manhã deste domingo, em Florianópolis, a Polícia Civil apreendeu aproximadamente 470 quilos de peixes e camarões considerados impróprios para consumo. A fiscalização aconteceu na sexta-feira, dia 25, no bairro Campeche Central. Segundo a polícia, parte dos produtos estava sem refrigeração adequada e sem comprovação de validade. Duas pessoas foram autuadas em flagrante. Ronildo, eram essas as principais notícias, o que movimentou o setor de segurança aqui na região do Alto Vale nessa sexta e também nesse sábado e madrugada deste domingo. A gente continua de plantão, continua acompanhando aí as ocorrências que vão movimentar o meio policial. Podemos voltar a qualquer momento aqui na programação com ocorrências, com novidades, ou então todas essas ocorrências amanhã o João traz com detalhes também nos fatos policiais. E todas elas em detalhes, nós também colocamos nas nossas redes, no site sintonia.fm.br, no nosso Facebook, também no nosso Instagram, @sintonia.notícias. Vocês podem entrar lá e verificar todas essas ocorrências na íntegra. Ironildo, a gente devolve para você aí no estúdio, deseja um ótimo domingo e um ótimo trabalho para vocês aí na rádio, um ótimo domingo aos nossos ouvintes.
1: Valeu, nossa plantonista Vanessa Montebeller. Gratidão pela participação conosco aqui nesta manhã de domingão. Ensolarado, vejo pelo meu retrovisor aqui, 9h24. Daqui a pouco, Bandinhas em Sintonia estará lá no terceiro aniversário do supermercado Cravil, Diogo W. Marcel, Paulo Henrique dos Santos e Renatinha, a Renata Vieira. E lá em Queimados, Alfredo Wagner estará ele, o Jonas Alves também, o Kaique, o gaiteiro mais famoso do sul do mundo, e a Cleide Rolling. Daqui a pouco, Bandinhas em Sintonia começa seus trabalhos. Terceira dimensão, faz tempo que te tenteio. 9h25, bom dia.

0: Tô de jogo da Marcel, não tem nada a ver com essa história, hein, garotinho? E essa música, e a galera que programa aí, mas é só a música, o jogo da Marcel. O garoto que já está escalado pra trabalhar nesta manhã de domingão, ensolarado aí, se deslocou, veio da cidade de Sorriso para a capital da Cebola e estará agora, a partir de agora, conversando, convidando você pra ir nesse domingão, prestigiar e comemorar amanhã o aniversário oficial aí do supermercado Cravil, nossa amiga Ailton, Juliana e todo o timaço aí, mas Diogo Damasceno e também o Paulo Henrique dos Santos já estão a postos e a Renatinha, nossa queridona aqui da sintonia. Diogão, bom trabalho pra você, um ótimo domingo, meu querido, último domingo do mês de setembro, meu jovem, bom trabalho, queridão.
1: Valeu, meu querido, pra você também, Heroildo de Oliveira, bom dia. Pra você, pra toda a nossa audiência nesse domingão aí, em toda a nossa região, a sintonia, a líder de audiência na região da Cebola. 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
2: Beleza, meu nobre companheiro Diogo W. Marcel daqui a pouco estará voltando com o nosso amigo Ailton, direto lá do supermercado Cravil, que estará comemorando no novo local, 3 anos, amanhã dia 28, junto com o William Ricardo dos Santos, meu afilhado, meu sobrinho e compadre. Alô, William, grande abraço, amanhã estará de aniversário. Hoje é aniversário da dona Rose. Alô, dona Rose, parabéns, sucesso, saúde, felicidades aí pra senhora. Dona Rose tá de nível hoje. Daqui a pouco a galera estará chegando lá da cidade de Alfredo Wagner, da comunidade de Queimado, o nosso amigo o Jonas Alves e também o Kaique, o Gaiteiro e ainda a Cleide Rolling. Agora chega Banda Passarela, Bar da Esquina. Canta aí, rapaziada.

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10: 9:40. Mandando um abraço aqui, hein, do filho Ricardo, lá de Floripa, para Dona Isolde Bogo. Tá sempre ligada conosco. Alô, Dona Isolde, grande abraço aí. Um ótimo final de semana para a senhora. Gratidão pela audiência. Também um bom dia a Zita de Alfredo Wagner, tá ligadinha conosco aqui na sintonia. Tá mandando uma música aí para a neta, a Érica. E também para todos os ouvintes da sintonia, a Érica e o Neori. Ainda também mandando um abraço aqui, agradecendo a audiência, o seu Sebastião, lá do bairro Santo Antônio. Alô, seu Sebastião, a dona Lourdes estão ligadinhos aí, tomando aquele chimarrão e ouvindo a programação do Bandinhas em sintonia neste domingão. Grande abraço aí, seu Sebastião e dona Lourdes. Também mandando um abraço aqui, agradecendo a audiência, para o Maureli, grande Maureli, tá ligado aqui, o Mau Mau, grande Mau Mau, tá mandando aí para, desejando um feliz aniversário pro William Ricardo, que estará de aniversário aí na próxima segunda-feira, também conhecido como amanhã. Alô, Mau Mau, grande abraço aí, Maureli. Esse é o Maureli dos Santos. Tem o Maureli Pinheiro, que eu encontrei com ele também lá na Atlanta. Lá na Atlanta, eu acompanhando o jogo do Chapadão. Grande Maureli dos Santos e o Maureli Pinheiro. A Rosenir da Silva tá mandando aí uma música para sua neta Bianca, e também a Bianca Sofia, e para Maria Eduarda, tá ligada conosco aqui também na programação da sintonia. Nós agradecemos a audiência e desejamos um bom dia. Ainda também atendendo aqui a parte

Participação, dando um abraço aí, agradecendo a audiência lá de Bela Vista, o Sonir Haas da Bela Vista para o Mundo, oferecendo aí para toda a família, para os amigos, tá ligadinho para todo o pessoal que tá ouvindo a sintonia. A dona Ereni Wagner tá ligada aqui, oferecendo para toda a família.

0: 9h45. Bom dia, em sintonia, 20 graus a temperatura. 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
1: 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É 9h50? É, se vir rápido aqui, dá tempo de botar no fogo ainda.
2: Ripa, né?
1: Oxe,
2: daquele jeito.

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4: Beleza, Diogão, e eu só aqui no Café e Banana, né, rapaz? Um abraço aí pra dona Lourdes Grata, tá ligada conosco aí, mandando pro sobrinho, o Giovanni, tá de aniversário hoje, desejando aí parabéns, sucesso, saúde, felicidades, vida longa pro aniversariante. Ainda também, mandando um abraço aqui e agradecendo a audiência, nesta manhã de domingão, desejando aí um bom dia para o pessoal que curte a programação aqui da Sintonia, desejando aí, ouvindo a programação da Sintonia. Deixa eu ver quem mandou música aqui, galera, tá ouvindo aqui a programação da Sintonia, mandando um abraço aí, o Valdecir Eger, lá de Alto Águas Negras, tá ligado conosco aí, alô Valdecir, tá ligado aqui. Ainda também um bom dia para o Márcio e também pro pai, o Márcio, também ainda para a Maria Eduarda e também para o Márcio dos Santos. Quem tá mandando um alô aí para mandando então um alô pro Márcio, pra Maria Eduarda, galera ligada conosco aqui ouvindo a programação do Bandinhas em Sintonia. E também agradecemos a audiência aí, o Valdeci, tá ligado aqui, ouvindo a programação do Bandinhas em Sintonia neste domingão, e nós agradecemos a audiência. O Altair Schwambach também tá ligado conosco aí, ouvindo o Bandinhas em Sintonia. Chegando para cantar agora, a banda Ativa, daqui a pouco chega o nosso amigo direto lá de Alfredo Wagner, grande Jonas Alves, com o Bandinhas em Sintonia nesta manhã de domingão. São 9:52.

0: 9h54, nesta manhã de domingão, você ligado conosco aqui no Bandinhas em sintonia deste domingo dia 27. Chegando então direto lá de Alfredo Wagner, da comunidade de Queimados, nosso amigo o Jonas Alves. Fala, Jonas.
1: É isso aí, Herô, bom dia pra você, bom dia pros ouvintes do Bandinhas em sintonia deste domingão, de sol brilhando. Pois é, estamos aqui em Queimados, Alfredo Wagner, a Rádio Sintonia vem todas as festas aqui e nessa, claro, não podia ser diferente também. Estamos aqui eu, Cleide, Kaique, para levar para você todas as informações do Bandinhas em Sintonia aqui de Queimados em Alfredo Wagner. Sol brilhando, estrada boa, tudo propício, claro, para fazer uma grande festa aqui no Queimado em Alfredo Wagner. E você é o nosso convidado especial para esse domingão. Vira aqui para Alfredo Wagner, vem aqui para Queimados, vira aproveitar esta grande festa, aquele churrasco delicioso com a família também, aquela maionese, aquela cerveja, aquilo queimado que é cerveja gelada, original. Kaique, bom dia, já viu que aqui são enjoado, né?
2: Bom dia, Joninhas, bom dia, Eros, ouvintes da sintonia, original.
1: É original aqui a cervejinha, sabia dessa?
2: Mas o pessoal aqui tem bom gosto, né?
1: Tu tá doido, né? Imagina só, esse domingão quente que nem tá. Tu já tá de camiseta, eu ainda tô de jaqueta, mas eu tava, vim de Bom Retiro, então eu tenho essa desculpinha ainda. Mas gente, ó, domingo, sol tá brilhando, tempo tá bom, tempo tá quente. Hoje, dia propício então pra vir aqui pra festa em honra São Miguel Arcanjo, em Queimado, Alfredo Wagner. Deixa eu chegar aqui nas bebidas, eu já estou vendo lá um dos nossos patrocinadores também. Tá com a cara um pouco inchada, mas eu acho que é do serviço. Maicon Bambomel, da Madal Centenar aqui de Alfredo Wagner também, é um dos festeiros desta grande festa. Ô Maicon, tempo colaborou, tempo tá bom, estrada tá boa, todos os caminhos trazem a Queimados, amigo, bom dia.
3: Jonas, bom dia, festa do Queimado hoje é um espetáculo à parte, né? Tava dando uma reparada na churrasqueira hoje. Na churrasqueira, costela, alcatra, picanha, maminha.
1: Mas são enjoados aqui, né?
3: Só.
1: Olha só.
3: Só produto de primeira.
1: Mas eu quero saber, a cerveja vai estar como?
3: Cara, aqui no bar tá trincando.
1: É?
3: Original 100% gelada.
1: É.
3: Baita de uma cerveja e no ponto, né?
1: Então hoje, Michael, lembrando, você tem esposa, eu tenho esposa, aquele dia de dar aquela folguinha pra patroa? Ah, não, vamos fazer almoço hoje, vem aqui pro Queimado almoçar com a gente, né?
3: Vem pro Queimado, hoje é dia de dar uma folga pra patroa, porque a semana que vem, com certeza, Deus queira, vai ser muito produtiva, todo mundo vai ter trabalho, então hoje é dia de folga pra todos. Vem pro Queimado, vem almoçar aqui.
1: Ô, Maicon, eu quero dançar, vai ter dança?
3: Vai ter dança, trio Balanço Legal.

0: Os homens já estão montando a estrutura aí. Eu acredito que logo mais a gaita já vai estar roncando aí.
1: Então, gente, vem aqui pro Queimado, vem pra Alfredo Wagner. Maicon, tem espaço, eu quero almoçar, o salão é grande, o ginásio é grande, tem espaço, né?
0: Cara, estrutura de mesa todas montadas. Eu acredito aqui que hoje tem espaço para umas 600 pessoas almoçar tranquilamente. Mesa, banco, mesinha tudo encapadinha, tudo higienizada. Cara, o pessoal caprichou aqui, 100%.
1: Maicon, bom trabalho.
0: Amigo, muito obrigado. Tamo aguardando o pessoal aí.
1: Fala bem o Maicon, né? Viu só? Mas, ô bicho, velho, fez o convite então pra todo mundo participar aqui do Queimado. Daqui um pouquinho voltamos com mais um bloco direto aqui de Queimados, Alfredo Wagner.
2: Beleza, meu nobre companheiro. Grande abraço aí pro Jonas Alves, que estará voltando daqui a pouco direto lá do Queimado em Alfredo Wagner, ao lado do Kaique e também da nossa amiga, a Cleide Holling. São 9:58. Você ligado conosco aqui nesta manhã de domingo, a temperatura de 21 graus. Agora tem feio. O tempo tá nublado. O sol tava aparecendo, mas agora ele ficou nublado. Daqui a pouco, então, a galera volta lá da cidade de Alfredo Wagner com mais um Bandinhas em Sintonia. Bom dia também pra galera que tá ligado conosco aí, tomando aquele chimarrão. Geni Linhares, em Leoberto Leal, ouvindo aqui a sintonia. Um grande abraço aí pra Geni, também o Pedro, estão ouvindo a programação do Bandinhas em Sintonia, tomando aquele chimarrão agora às praticamente 10 horas da manhã, faltando 30 segundos para as 10 da manhã. Sangue Latino, bom dia para você, ô seu polícia.

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10: São 10:05. 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
0: 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No próximo bloco, quando a gente voltar, nós vamos passar o ganhador desse presentão da Dom Leons. Tem presente ainda da Artcel, tem presente da Estilo Farma, tem presente da Cravil, então não pode deixar de ficar ligado.
1: Como é que é o nome do parceiro?
0: Ah, eu não sei, esqueci.
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1: Quem prestou atenção, prestou. É. 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
2: Até já, então, meu nobre companheiro Diogo W. Marcel estará voltando daqui a pouco, direto do supermercado Cravil, nesta manhã de domingão. 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
2: 10:11. 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

0: Armaque.
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0: São 10 horas e 12 minutos. Chegando para cantar agora aqui na sintonia nesta manhã de domingão. Daqui a pouco a galera volta lá de Alfredo Wagner, banda Energia. Bom dia para você.

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6: São 10:19 e meio. Chegando, voltando, retornando de Alfredo Wagner para o mundo, o nosso amigo, o Jonas Alves. Fala, Jonas.
7: É isso aí, Herô. Voltamos então direto aqui de Queimados, Alfredo Wagner, festa em honra São Miguel Arcanjo aqui no Queimado. Estamos chegando aqui na cozinha. Hoje estou vendo algumas mulheres correrem, outras ficando. Medo, acho que nenhuma tem de falar aqui. Maionese sendo feita rapidinho. Bom dia, teu nome?
8: Bom dia, Thaís. Aquela moça lá tá louca pra falar, ó. Vai lá.
7: Ah, é?
8: Tá
7: não.
8: Louquinha.
7: Vamos por vez, tu não vai me escapar também. Vem cá, teu nome certinho, bom dia.
8: Thaís Medeiros da Cruz.
7: Thaís é do CPC, é festeira?
8: Sou do CPC.
7: É esposa de alguém que eu conheça?
8: Juliano Eurico da Cruz, natural do Paraíso.
7: Ah, conheço, filho do nosso amigo Zeca.
8: Bem esse.
7: Ô Thaís, me diz uma coisa, tá cuidando do quê aqui? As galinhas?
8: Olha, eu não sei o que eu faço, que eu vou pra lá, vou pra cá, vou pra lá, vou pra cá. Eu fico em tudo que é lugar.
7: Mas aqui tá quente, né?
8: Tá quente, é força de galinha.
7: Aqui é galinha, é forno a gás?
8: Aqui então são fornos a gás e daí lá forno a lenha.
7: Lá tem galinha também?
8: Tem galinha também.
7: Então, quatro fornos cheios.
8: Tá, os quatro fornos cheios, elétricos também ali.
7: Sabe dizer quantas galinhas mais ou menos tem aqui assando agora?
8: Vou colocar 250.
7: Nossa, então vai ter comida, pode vir sem medo, né?
8: Pode vir sem medo que vai ter sim.
7: Pô, eu tô vindo de Alfredo pra cá, Rio Engano, como é que tá a estrada?
8: Tá ótima.
7: Tá boa, né?
8: Tá.
7: Eu vim rapidinho, até tava com medo daquelas curvas assim, mas tá boa a estrada, né?
8: Tá boa.
7: Eu quero vir aqui das demoras.
8: Tá melhor ainda.
7: É?
8: Tá.
7: Ali os pinheirinhos tem aquela fama. Eu fiquei sabendo que tá boa, né?
8: Tá bem boa. A estrada por cima tá muito boa pelas demoras.
7: Embuia vem aqui por dentro também tá boa.
8: Também, tá tudo estrada boa.
7: Então,
8: não tem desculpa, é só vir e aproveitar e saborear os nossos deliciosos bolos aí.
7: Eu vou ter que levar um bolo enrolado, sabia dessa?
8: Olha.
7: Encomenda de Bom Retiro, o famoso enrolado do Queimado.
8: Eu acredito, porque o que tá tendo de encomenda.
7: Pois é, então venha pra cá antes que acabe, né?
8: Isso, venha garantir antes que acabe.
7: Bom trabalho.
8: Obrigada.
7: O Kaique, vem cá, vamos aqui nas maioneses. Vem cá. Ah, essa aqui eu falo também. Todo mundo vai falar um pouquinho. Bom dia, teu nome?
9: Leiziane.
7: Ô, Leiziane, tu é a esposa do Ian, né?
9: Sou a esposa do Ian.
7: O Ian tá trabalhando, como é que... O que ele tá fazendo que eu não vi ele ainda?
9: Ele tava ajudando nas carnes, mas ele foi em casa um instantinho.
7: Ô, Ian, não disfarce, Ian. Venha trabalhar, Ian. Não fica disfarçando aí. Me diz uma coisa. Saladinha... Nossa, aquele pepino agridoce, né?
9: É, agridoce.
7: Nossa, aqui um churrasquinho.
9: É uma delícia.
7: É?
9: É.
7: Repolho?
9: Repolho e tomate.
7: E baciada, né?
9: É.
7: E a maionese que também já tá sendo...
9: Tá, já tá tudo organizado as maionese.
7: O que você gosta? Você aqui do Queimado tem bastante alemão aqui, né? Gosta aquele famoso bolo com churrasco ou é mais salgado com salgado, doce com doce?
9: Eu sou salgado com salgado, mas tem bastante delas aqui que gosta de comer o salgado com doce.
7: Ah, você tá balançando a cabeça, então vem cá. Você... Correr? Mas não, você não pode correr, vem cá.
10: Ela tem um recado muito especial.
7: Você para de me conversar. Você gosta então de bolo com churrasco?
10: Bolo com churrasco.
7: É bom?
10: Bom, quer ver um pão de trança com churrasco?
7: Pô, o enrolado queimado que tá com a fama.
10: Tá, né?
7: Tem bastante?
10: Tem.

0: né? E querendo vender tudo de novo.
1: Então pode vir pra cá pedir o seu enrolado. Posso que vai ter.
0: Sim, e garantir o seu.
1: Ah, então tá. Ah. Sabe que eu levo toda a vida dois ou três aqui, né?
2: É, então eu vou deixar separado ali pra ti, já.
1: Pode deixar.
0: Ela fez nós. Não, tem que guardar o. Do Jonas.
1: O Neso, o Neso que reservou, não foi?
0: É, foi.
1: É, o Neso é um parceirão. Vem cá. Repolho, tempero, é o quê? Tem sal.
0: E vinagre.
1: Já vai temperadinha, saladinha.
0: Vai,
1: então.
0: Vai.
1: Teu nome?
0: Isamara.
1: Isamara é festeira do CPC?
0: Sou do CPC.
1: Também? O CPC que tá renovado, né? Tudo gente mais nova e tão importante pra comunidade isso aí, né?
0: O mais velho tem 35 anos.
1: Olha, o mais velho? Isso é bom. A juventude.
0: Ela tem um recado especial pra fazer pro esposo dela, que tá de aniversário hoje.
1: Opa, como é o nome do esposo?
0: Wellington.
1: Wellington, então ouve então a mensagem da esposa agora. Qual que é a mensagem?
3: Quero desejar os parabéns pra ele. E dizer que eu amo muito ele. E que Deus abençoe sempre a vida dele e o nosso casamento.
1: Então, quanto tempo casados?
3: Junto, 10 anos.
1: 10 anos.
3: Mas casado, 2.
1: Ah, então pouco tempo casados mesmo.
3: É.
1: Mas juntos, 10 anos.
3: Isso.
1: Wellington, é isso?
3: É isso.
1: Quantos anos tá fazendo?
3: 31.
1: Alô, minha idade aí, ó, viu? Então, parabéns, Wellington. Felicidades. Ok, como é que estamos de horário? Deu boa? Então tá. Cozinho do queimado preparado. Você que tá em casa, Kaique. As mulheres que estão todas trabalhando, né? Quem tá em casa nesse momento? Tu tem namorada ou não?
4: Não.
1: Não tem? Tá solteiro, então tá. Então tu não serviu de exemplo pra mim agora. Mas então tá. Quem tá em casa, a patroa tá cansada, o domingão, deixa ela em casa hoje, deixa ela em paz e vem pro queimado. Kaique.
4: Tem que dar folga, né?
1: É.
4: Tem que dar folga pra elas, né? E vim pra cá, né? Porque o pessoal aqui tá prevenido, né? Tá, a gente já tá vendo ali. Já tem uns 250 potes de maionese, pelo que eu contei aqui agora.
1: Tu contou já?
4: Contei um por um, tu acredita?
1: Ah, acredito. Então tá. Alô, Herô! Então vem aqui pro Queimado, vem pro Alfredo Wagner aqui um pouquinho, voltamos direto aqui de Queimados. Estou aqui nos bolos, já vou reservar um enrolado aqui também pra levar pra Bom Retiro, Herô!
5: Beleza, então Bom Retiro, minha terra natal, de Diogo W. Marcel, que daqui a pouco estará voltando. Agora o gaiteiro e rede nacional dizendo que não tem namorada, é pra acabar, né? O gaiteiro mais famoso do sul do mundo. Daqui a pouco eles voltam lá do Queimado e daqui a pouco também o Diogo W. Marcel de Bom Retiro para o Mundo voltará lá do supermercado Cravril. Alô, seu Antônio Mercambroc lá da Bela Vista, tá ligado conosco aí, tá mandando uma música e tomando aquela cervejinha e ouvindo a sintonia. Grande abraço aí, seu Antônio Mercambroc lá da Bela Vista para o Mundo. Ainda também atendendo aqui a participação, desejando um bom dia pra galera que tá ligada conosco, a Elizabeth. Alô, Elizabeth, tá ligada aqui na sintonia, ouvindo o Bandinhas em sintonia deste domingão, dia 27 de setembro. Bom dia também pra galera tomando o Egon Scheit e também a Margarete Heiderscheit de Palhoça, estão tomando um chimarrão e ouvindo o Bandinhas em sintonia. Gratidão pela audiência e uma ótima manhã de domingão aí pro pessoal tomando um chimarrão e ouvindo a sintonia. Bom dia também, galera, ouvindo aqui a programação da sintonia, oferecendo música para o pessoal lá de Catuíra, Alfredo Wagner, o Dirceu Alexandre. Alô, Dirceu, grande abraço aí, o pessoal tá ligadinho aí, estão trabalhando e ouvindo aqui a sintonia. Grande abraço aí, o pessoal lá de Alfredo Wagner para o Mundo, ouvindo aqui a programação da sintonia. A Ana tá ligada conosco também. Alô, Ana, grande abraço e um bom dia, um ótimo domingo, ouvindo aqui o Bandinhas em sintonia. São 10:26, chegando pra cantar agora Corpo e Alma. Canta, Corpo e Alma.

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1: São 10:30, 21 graus a temperatura e nós voltamos lá pro supermercado Cravil, onde está Diogo W. Marcel, Renata Vieira e Paulo Henrique dos Santos. A galera já degustou linguiçinha e outras coisitas, mas só não estão tomando aquela tequila porque estão em horário de serviço, mas tem tudo aí, né, Diogão? E eu só não, cafezinho e banana aqui, vai correr mais rápido pra locutor, né, ó, meu querido?
2: Mas tá bom, né, Nero? Tá bom, hein? Mas é mais fitness assim nessa manhã, né? 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Alô, seu Jefferson Luckenberg, gerente do Sicredi lá de Petrolândia. Ah, Jefinho, velho, não tá fraco em segurança. Saudações, Alviverdes. Dom Leonzo é um dos parceiros aqui, a barbearia. Hã? Quê?
3: Anunciar o ganhador, né?
2: Ah, tem que anunciar o ganhador aqui da Dom Leonzo, Ailton. Já pode falar aqui?
4: Vamos lá então, final do telefone 593, alô Roberta Konik.
2: Alô Roberta, rapidão, mandou mensagem pra gente.
4: Isso.
2: Pra gente não, aqui pra Cravil.
4: Já te mandei uma mensagenzinha lá, você pode passar aqui na Dom Leons ou na Cravil pra retirar o teu prêmio.
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2: 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E uma cunhada, que se chamam?
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2: 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E quem que é a cunhada, que são responsáveis por tudo isso aqui, coloca lá. Os primeiros que responder vão levar um presentão da Estilo Farma.
1: Quando ia só com a dona e a cunhada, eu já tava bem aqui. Agora já dificultou até pra mim.
0: Olha lá, ele
1: é.
2: Tu não conhece o esposo, o excelentíssimo?
1: Rapaz, eu não lembro agora.
2: Tu não conhece o irmão dela?
1: O irmão dela? Eita. Ele joga futebol, irmão dela?
2: Ah, não sei.
0: Ele, o nome dele foi imitado pelo cara que joga futebol.
1: Ah, é mesmo? Foi uma inspiração, então. Muitas dicas aqui.
0: Ele se inspirou no nome dele, porque ele é mais velho, né? Então.
1: Ele chegou primeiro no mundo.
2: Um júnior lá no final. Só isso. Tá bom?
0: Não é filho do Neymar, não.
1: Não é o Júnior. 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
3: Beleza, Diogão. Daqui a pouco vocês voltam aí direto do Supermercado Cravil, 3 anos. Utilidade pública aqui, foi perdida uma carteira de couro, em nome aí do Leandro Miller, e com todos os documentos do trajeto aqui do Machadinho até o Boteco do Índio, ou então do Machadinho até aqui ao sentido bairro da Gruta. Galera, então, se encontrou a carteira aí com todos os documentos, carteira e nome aí do Leandro Miller. Pode deixar aqui na sintonia que nós estaremos anunciando. 10:36, mandando um abraço aí pra Ana e o Valdecir lá de Petrolândia, de Alto Indaiá. Estão ligadinhos aqui na sintonia, estão oferecendo aí pro filho, também ainda para a neta, a Gabriele. E a galera, eles vieram lá de Joinville, como diz um amigo meu, e também para o namorado da Gabriele, o Cauã. E o pessoal tá visitando aí, então. Grande abraço aí, gratidão pela audiência, pessoal, ouvindo aqui a programação da sintonia. A Ana, o Valdeci, lá de Estão Alto Indaiá, em Petrolândia, oferecendo aí para o filho, o Mi, e também a neta, a Gabriele, e o namorado dela, o Cauã, que vieram lá de Joinville para visitá-los. Ainda também atendendo aqui a participação às 10:37, agradecendo aí a audiência, ouvindo aqui a programação, a Celi, tá ligada aqui, alô Celi, grande abraço aí, tá ouvindo aqui a programação da sintonia, ela tá perguntando onde fica Queimado. Daqui a pouco nosso amigo Jonas Alves vai passar as coordenadas aí de Queimado, Alfredo Wagner. Se tu tá vindo de Alfredo Wagner, antes de chegar no Rio Engano ali, entra à direita. Se tu tá vindo de Alfredo Wagner, se tu tá indo de Tuporanga, sentido Alfredo Wagner, entra à esquerda ali depois da ponte em Rio Engano. Mais ou menos isso, a explicação aí do Google Eronildo. Carisma, canta aí. 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

0: 10h41, nota de falecimento. A família de Osmarildo Schlisting comunica com pesar o seu falecimento ocorrido ontem, sábado, aos 58 anos de idade. O corpo está sendo velado na capela mortuária de Vidal Ramos, e onde sairá o féretro nesse domingo, às 13h30, com despedida dos funerais, seguindo logo após para sepultamento no cemitério municipal de Vidal Ramos. A funerária vidalense comunicou com pesar o falecimento de Osmarildo Schlisting, a família lutada, as nossas condolências.
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0: Asqueira por aqui, carninha de porco, de gado. Como é que tá o amigo? Bom dia.
1: Bom dia.
0: Nome do amigo?
1: Edvilson de Souza.
0: Edvilton. Edvilson. Tá cuidando do churrasco aqui?
1: Sim, temos.
0: Qual que é a tua ala aqui que a gente fala?
2: É, cuidado do churrasco.
0: Mas assim, o que é porco aqui?
1: Porco, tem porco, gado, tem alcatra, maminha, picanha.
0: Olha, tem. O que querer tem aqui?
1: Tem.
0: Me diz uma coisa, é só no sal grosso?
1: O que é alcatra e picanha é temperado, já veio do lado pirimbó.
0: Ah, já veio temperadinho.
1: E a costela é no sal.
0: Me diz uma coisa, foi que hora pro fogo, mais ou menos?
1: A costela foi umas 7:30, 8 horas.
0: Mas então vai estar desmanchando essa costela, né?
1: Vai.
0: Se foi 7 horas, 7:30 pro fogo,
1: é? É por aí.
0: E o porco vai um pouquinho mais tarde?
1: É, o porco botamos agora, 9 horas.
0: Aí a picanha contra filé, essas coisas, alcatra também é mais rapidinho um pouco, né?
1: É, tudo no mesmo horário ali, foi botado.
0: Ah, então agora é só ficar virando e ficar mais alto, ah, quer dar uma apuradinha, desce um pouco a grelha. Isso. E assim
1: é.
0: Vai.
1: Ah, é.
0: Bom trabalho pro amigo.
1: Valeu.
0: Deixa eu chegar aqui. Nosso amigo, vem cá. Bom dia.
3: Bom dia, tudo bom?
0: Nome do amigo?
3: Jardel.
0: Ô, Jardel, tu é o cara que... Onde tem buffet, você tá metido, né?
3: Tamo por aí. Quando tá o buffet Souza, nós estamos tudo misturado, tudo junto, né?
0: A gente foi nas assembleias da Cressol aqui da região. Tu fez o benzer a janta de todas, né?
3: Sim.
0: Posso dizer, bastante, né? Bastante, né?
3: Bastante, foi feito bastante.
0: Coisa boa. Me diz aqui no Queimado, tu é daqui, né?
3: Só daqui no Queimado.
0: Natural.
3: Natural do
0: Queimado. Mora aqui ainda?
3: Moro aqui ainda.
0: E sempre tá ajudando aqui nas festas?
3: Sempre. Toda vida que a gente pode, a gente tá dando a mão pra comunidade, né?
0: Fica aqui na churrasqueira.
3: Fica na churrasqueira dando a mão aí pra...
0: Pô, eu fiquei sabendo, cara, que tem picanha.
3: Tem picanha.
0: Tem alcatra.
3: Tem também.
0: Mas eu sou aquele chucrão, quero costela.
3: Tem costela, tem carne de porco.
0: Porco?
3: Tem.
0: Então o que querer tem aqui, né?
3: Tem.
0: Me diz uma coisa, aqui o preço, eu tô vendo aqui. O preço é por carne, é por tamanho? Como é que é feito esse preço?
3: É por tamanho.
0: Pesa?
3: É tudo pesado, né? Tem o mais pequeno, tem o médio, tem o maior.
0: Aí, pessoal, eu vim com a família com duas pessoas, eu quero um pedaço pequeno, tem?
3: Tem também.
0: Vim com um pouco mais.
3: Tem também.
0: Vim com a família toda.
3: Tem uma costela boa.
0: Mas então palco. Todos os caminhos trazem o queimado hoje mesmo, não tem jeito.
3: Pode vir que estamos preparados.
0: E tu me garante, a carne é boa?
3: Boa.
0: Qualidade?
3: 100%.
0: Me diz uma coisa, tu é daquele alemão que come doce com salgado, ou salgado com salgado, ou doce com doce?
3: É intermédio, né?
0: Mistura um bolinho com a carne?
3: Também.
0: É coisa boa também, né?
3: Sim.
0: Tem gente que acha que não. Como é que vocês comem? Pô, mas um bolinho doce... Com churrasquinho vai bem, né?
3: Um churrasquinho bem gostoso, o bolinho que é feito aí pelas nossas parceiras.
0: E aqui no queimado, a carne, a qualidade que é, o bolo enrolado, a qualidade que é, não tem como dar errado.
3: Não, tá aí, né? 100%. Pessoal, capricha.
0: Pô, me diz uma coisa, quem tá em casa agora são 10 e pouco, como diz o outro, dá tempo de vir pra cá, a estrada tá um brinco, tá boa e tem comida à vontade, então vem aqui pro queimado, né?
3: Pode vir, estamos preparados.
0: Pode vir e tomar aquela cervejinha gelada.
3: Tá gelada, tá no ponto a cervejinha.
0: Oi, Ian, nós falamos de ti lá na cozinha de hoje, cara. Tu acredita ou não? Te chamaram de disfarçado, tu acredita?
4: Por que isso, amigo?
0: Não sei, não sei. Tu tava indo e foi pra casa, disse que tu foi dar uma disfarçada, mas é mentira, né?
4: Não, o cara tá aí desde as 4:30 da manhã, né?
0: É peleia, né, Ian?
4: Claro, né? Vim fazer o fogo na churrasqueira aqui, da parte da carne que é eu que
0: faz
4: aqui.
0: O fogo, o começo do fogo é o quê?
4: É lenha.
0: Fazer
4: um braseiro aí, bem
0: faz
4: forte.
0: Faz um braseirão forte, aí depois vem com o carvão só dando aquela...
4: Aí. Bem isso mesmo.
0: Oi, Ian, o que que tem de cerveja aqui hoje?
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0: Vocês são enjoados aqui no queimado, né?
4: Aqui... É que na verdade é assim, ó. Pode cobrar mais caro, mas se for uma coisa boa. Que a galera gosta, não tem
0: gelada.
4: Ninguém reclama.
0: Pois é, bem coisa grampa, né?
4: Aí se botar mais carinho a cerveja mais fraca, o pessoal reclama. 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
0: Eu tô com medo de no queimado não ter lugar hoje, mas vai ter lugar, né?
4: Tomara que não.
0: Salão é grande, né? Pode vir sem medo.
4: Pode vir sem medo. Tomara que enchesse aí, faltasse lugar mais. Deus quiser, vai dar boa.
0: O Santo é forte também aqui, né?
4: Ah, o Santo, seu Jorge aqui é o nosso guerreiro aqui. Amigo.
0: Abraço, bom trabalho.
4: Valeu, obrigado, Jonas. Abraço pra vocês também.
0: Valeu então, Herô. Voltamos então aos estúdios aí da João Stephens. Daqui um pouquinho voltamos direto aqui de Queimados em Alfredo Wagner. Cleide, tudo bem?
5: Tudo ótimo.
0: O que que tá me cutucando? Entrega pro Herô de uma vez. Herô, tá contigo então.
6: Beleza então. Alô, Cleide Holling. É, daqui a pouco eles voltam de Alfredo Wagner para o mundo, ouvindo aqui, trabalhando, e a galera que tá ligado conosco aí lá em Alfredo Wagner, o Barracão. Grande abraço aí pra galera. Alô, meu amigo, o Fininho, é a Larissa, sua filha, e também a Mônica, que mora lá em Dubai, e não é o Dubai de baixo, é Dubai, tá sempre ligado conosco aí também, ouvindo aqui a programação da sintonia neste domingão. Mandando um abraço

Aqui agradecendo aí a audiência, a galera aí lá de Bom Retiro, né? De Bom Retiro, estão ouvindo aqui a sintonia e eles dizem que gostam de a Celia aí que perguntou, a galera lá de Barro Branco, é de Bom Retiro, Alfredo Wagner, queimado, a galera eles dizem que gostam também. A minha esposa que tem origem germânica, mas eu também gosto de degustar aí um bolo com carne e coisa lousa, né? Galera, então, lá de Bom Retiro. Nossa terra aí, o Diogo da Maciada. Daqui a pouco o Diogo estará retornando direto lá do supermercado Cravil, que estará completando 3 anos amanhã. O Adenir Dirksen, lá de Serra Grande, Petrolândia, tá ligado conosco aí também. Grande abraço aí. Meu amigo Schwarzafuca, Schwarzafuca, tá ligado conosco aí também, ouvindo aqui a programação da Sintonia. Um grande abraço aí pro nosso amigo Schwarzafuca, que tá ligadinho conosco aí. São 10:49, JM cantando aqui na Sintonia, o sol voltou.

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1: São 10 horas e 55 minutos, 21 graus a temperatura. Voltamos para o Supermercado Cravinho, onde está Diogo W. Marcel, a Renata Vieira e também o Paulo Henrique dos Santos. Diogão, com você, meu queridão.
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3: Mas ele é parceiro. O Léo, da Artcel, tem um presentão também, é mais um dos nossos parceiros aqui, para um cliente. Ele vai ver o presente que ele vai dar, mas sempre é um presente no capricho. 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E no último bloco, antes de dizer tchau, nós vamos sortear um presente da Cravio também aqui para as pessoas, para a gente fechar com chave de ouro.
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2: 11:02 e meio, chegando para cantar agora musical RC. Cantar.

0: São 11 horas e 6 minutos nesta manhã de domingão. É o sol dando ar de sua graça aqui em Ituporanga. E você ligado conosco aqui no Bandinhas em Sintonia deste dia 27. Quem está voltando, retornando lá de Queimado, o nosso amigo, o grande Jonas Alves. Fala, Jonas.
1: É isso aí, Herô. Voltamos então direto aqui de Queimados em Alfredo Wagner. Sinésio Vitor, nosso amigo Nezinho, vereador também, um dos nossos patrocinadores para trazer a rádio aqui também nesse dia de hoje. Chegando na festa agora, Nezo.
2: Sim, estamos chegando.
1: Terra Natal, né, amigo? Bom dia.
3: Terra Natal, top aqui, né, Jonas? Queimado é um lugar abençoado, né?
1: Tua terrinha?
3: Terrinha Natal, do vereador Sinésio Vitor.
1: Pois
3: e
1: é.
3: E a festa tá top aqui, ó. Pessoal que tá nós ouvindo a Rádio Sintonia, que venha pra cá. Tem a carne, bolo, pão de trança, o enrolado, é top, enrolado. Cara.
1: Lembra do passado, tu que encomendou pra mim? Já deixei encomendadinho de novo, dois enrolados.
3: Pois sabe, não, né? Mas eu não vou ter que pagar não, né?
1: Certo? Ah. Podia fazer essa surpresa pro amigo, né? Ô, Nézio. Brincando aqui com o Nézio.
3: Brincadeira, né?
1: Mas, ô, Nézio, me diz uma coisa, eu tô vindo do Ringano pra cá. A estradinha tá um brinco, né?
3: Top, né?
1: Pode vir sem medo. Ah, o que? Tem um carro mais baixo? Pode vir sem medo,
3: pode,
1: né?
3: Pode vir, que tá, a estrada tá top, tá boa, pode vir tranquilamente. Tá quase que nem o asfalto, tá melhor que a SC350.
1: Ô, Nézio, esses dias eu vim de Alfredo Wagner, vim ali por Demoras, aqui nos Pinheirinhos pra cá. Você que tá em Alfredo, tá ali nas Demoras, Barro Preto, pode vir pra cá que tá boa também, né, Nézio?
3: Ah, ali tá top, né? Ali tá uma da estrada melhor de Alfredo Wagner também. É. Ah, tá maneiro.
1: Sempre no meio dos Pinheirinhos, sempre é um trajetinho um pouco ruim e agora tá boa mesmo, né?
3: Ah, ali tá topzera, ali tá bom. Pode vir sem medo, pessoal das Demoras aí, Barro Preto, Alfredo Wagner, pode vir por cima aí que tá top, e chega mais

0: rápida também, né?
1: Pessoal da Invernadinha chegou. Ô Nain, tu queimado também, ô Nézio. Esses caras lá da Invernadinha da Limeira. Ô Nain, tu vem em toda festa aqui também, né, amigo? Bom dia.
2: Ultimamente, sim.
0: É? Aí o parceiro aqui do queimado, né?
1: Parceiraço?
0: Parceiraço nosso do queimado, Nain.
2: Ô Nain. Tem amigo, tem cunhado, tem família daí.
1: Ô, já chegou agora?
2: Cheguei agora.
1: Vai escolher o churrasquinho ou já tá meio encomendado?
2: Não, vou agora,
1: escolher. Vai agora? Pô, fiquei sabendo que aqui tem picanha, tem alcatra, tem costela, tem... Ô, rapaz, o pessoal aqui é enjoado, mim.
2: Vamos comer uma costelinha.
1: Hã?
0: Costelinha top aí, né?
1: Então tá.
0: Eu já escolhi a minha sexta-feira já.
1: Tu já escolheu?
0: Já tá adiantado aí.
1: Mas o que que mal que pergunte, o que tu escolheu?
0: Eu escolhi a costela, né?
1: Costelinha da hora aí. A carne aqui do Pirimbó, né?
0: Carne do Pirimbó. Figurino Pirimbó tá sempre junto com nós aqui no queimado. Aí...
1: Qualidade também nas carnes, né?
0: Qualidade top, né?
1: Eu fiquei sabendo que os pedaços, tipo alcatra, picanha e tal, já vem temperadinho, né? Aquele tempero especial.
0: Já vem temperadinho.
1: E a costelinha, às vezes, o pessoal gosta que só mais no sal, né, Nesso?
0: É.
1: Bota um pouquinho mais cedo. Sete horas tava no fogo já, cara?
0: 7 horas, ele chega no meio-dia, tá desmanchando.
1: Tá desmanchando, com calma, com tranquilidade, tá, né?
0: Tranquilo, né?
1: Nézio.
0: E o nosso assador aí, ó, só o Amadinho,
1: São
0: o Jardel, o Ian. É. Nevilson ali, ó, os caras são profissionais pra passar a carne aí.
1: Chegar aqui, a carne vai ser de qualidade, né?
0: De qualidade.
1: Ô, Nézio, quem tá em casa neste momento, então você como aqui da comunidade também, faça o convite. Toda a região, Imbuia, Chapadão, Alfredo, Tuporanga, vem aqui pro queimado, né?
0: Quero fazer um convite especial pra quem tá ouvindo nós na Rádio Sintonia. É, região de Imbuia, Barrinha, Rio Engana, Invernadinha, Catuíra, Alfredo, toda Alfredo Wagner, que venha pra cá, Ituporanga, pode vir que tem carne, tem comida e as carnes são top.
1: E a tarde dançante?
0: Tarde dançante.
1: Arrastar o pé?
0: Arrastar o pé que o trio balança legal.
1: Nossos amigos também, né? Boa festa pra ti.
0: Obrigado, Jonas.
1: Kaique, é isso aí, o pessoal chegando aqui no queimado também. A comunidade muito hospitaleira, né? O pessoal vai chegando, já vai sendo bem atendido. Já chega no salão, primeiro que dá de cara é já a churrasqueira, né, Kaique?
3: Já sente o cheiro ali da rua, já dá aquela fome, né?
1: Tá, tu para de conversar aí, eu também. Já escolheu o pedaço, não?
3: Eu já te falei,
1: vai lá escolher. A culpa é minha agora.
3: Vai lá, escolhe, daí paga e
1: não é o, de graça. Tu não é o gaiteiro que sabe do churrasco, tem que lá escolher?
3: Não, sei tocar gaita.
1: Hã?
3: O negócio é tocar gaita e comer de graça.
1: O pai dele, cara, é um dos maiores soldados da paróquia. Dizer que ele não entende de carne, Kaique. Ah, ô pai do Kaique, agora puxou o saco, hein? Chegando Natal, que é um presentinho de certeza, né? Herô, voltamos então aí no estúdio na João Stephens 260.
4: Valeu, meu amigo. É verdade, o gaiteiro aí, é o gaiteiro. Esse gaiteiro não tem jeito, né? É TV estragada, né? Sem controle. Coisa de louco. Daqui a pouco a galera volta direto lá. De Alfredo Wagner, onde estão os nossos companheiros aí, o Kaique Vieira e também o nosso amigo grande Jonas Alves. Mandando um abraço aí pra galera que tá ligada conosco aí, ouvindo aqui a programação da Sintonia, o Leandro Miller. É, Leandro, foi quem veio aqui, ele perdeu a carteira com todos os documentos. Ele é uma carteira de couro marrom e com todos os documentos aí, cartão e tudo mais aí. E ele que ele perdeu aí, ele tá agradecendo aí a galera aí. Deixa eu ver se ele achou, não, aí. Achou a carteira aí. Beleza então, alô? Beleza então, meu jovem. Que beleza que acharam aí a carteira então do Leandro Miller, que tinha perdido a carteira, mas pelo visto aí, rápido e rasteiro aí, já acharam e felizmente está tudo dominado. O José Clemente tá ligado conosco aí também. Grande abraço aí, José Clemente. Bom dia para você, um ótimo domingão ouvindo aqui a programação do Bom Dia Zé Sintonia. O Marcelo Israel de Souza também tá ligado conosco aqui ouvindo a programação do Bom Dia Zé Sintonia. Ainda também um grande abraço aí pra galera que tá ligado conosco aqui, ouvindo a programação do Bom Dia Zé Sintonia. A Lilia tá ligado conosco e oferecendo para o esposo dela, o Marcelo, e também para as filhas, a Sara e a Evelyn. E para nós aqui da Sintonia, gratidão pela audiência, também ouvindo aqui a programação da Sintonia. E o Emerson Schuller tá ligado conosco também, 11:12, curtindo o Bom Dia Zé Sintonia, oferecendo aí para toda a família, sempre ligado conosco aí. Grande Emerson Schuller, um bom dia, um ótimo domingo para você. 11:12, chegando para cantar São Francisco, e daqui a pouco o Diogo volta direto lá do supermercado Cravinho.

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4: São 11:19, 24 graus a temperatura e nós voltamos. 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
7: Combinou. Final do telefone 77

0: Fato, alô, Suzy Schneider, parabéns, você ganhou um presentão da Artcel, lembrando da Estilo Farma foi Grazi Rosa dos Passos e também da Dom Leons foi a Roberta Koenig. E agora nós vamos sortear uma costela de 3 quilos, presentão da Cravil aqui para quem deixou o cupomzinho no caixa com a gente já essa semana, mas continua até hoje à noite ainda, gente.
1: Então, como faz para participar ou como fez para participar, como fazia para participar os clientes?
0: Cada R$100 em compra você ganha um cupom, meu filho, coloca ali, torce, nós temos mais 2 costelas fora essa de agora ainda. Mandar um abraço também pra Juliana, tá descansando hoje de manhã, mas já tarde ela vai estar aqui, já tarde trabalhando. 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Então, para agradecer todo esse pessoal que ajuda muito pra gente poder fazer esse trabalho aqui.
1: Legal demais. Paulo Henrique, quem é o ganhador? Quem é a ganhadora de uma costela?
2: É, o ganhador, Paulo Henrique dos Santos.
1: Olha só, o Paulo Henrique dos Santos, parabéns!
2: Pô, muito obrigado, tá? Fico muito feliz.
1: Só que não.
2: Não, tá. Maria G. Horstmann.
1: Alô, Maria G. Horstmann.
2: É isso, né? Ó, Maria. Tem um Gzinho ali, Horstmann, a princípio.
1: Ganhadora de uma costela de 3 quilos aqui do supermercado Cravil de Tuporanga, Dona Maria. 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Ironildo, daqui a pouco a gente volta.
3: Beleza, Diogo, W. Marcel e Paulo Henrique dos Santos. Queria ganhar uma costela, né, meu Jorge? Só que não. São 11:25, os atuais chegando para cantar aqui na sintonia.

0: 11:27 nesta manhã de domingão. Você ligado conosco aqui no Bandinhas em Sintonia. Hoje, dia 27. Um bom dia pra você. Tá voltando, retornando lá de Queimado, Alfredo Wagner, o nosso companheiro, o Jonas Alves. Fala, Jonas.
1: É isso aí, Herô. Voltamos então aqui de Queimados em Alfredo Wagner. E já sai tudo correndo. Meu Deus do céu, Kaique. Vem cá, você, eu gosto, sei que gosta de falar. Bom dia, como é que você tá?
2: Bom dia, tudo bem.
1: Teu nome?
2: Fernanda.
1: Ô Fernanda, estamos aqui na parte da padaria, que modéstia à parte, é uma das partes que eu mais gosto. Gordinho gosta de doce, não adianta, né? Me diz uma coisa, o queimado hoje, o que que tem de doces aqui especiais?

0: quem vir aqui.
1: A gente tem as famosas tranças, né, que são muito famosas.
0: Uhum.
1: É, tem bolo de manteiga, tem enrolado de vários sabores, amendoim, creme, creme coco.
0: Creme tem meu coração, sabia dessa?
1: É.
0: Meu Deus, que enrolado bom, Kaique, já encomendei dois, tá?
1: Isso.
0: Pô, eu quero, eu vi ali que tem o quê? Tem lá aquilo é
1: bolo
0: que...
1: de manteiga.
0: Bolo de manteiga. Isso. Tem? Ah, eu quero sem cobertura.
1: Tem também.
0: Eu quero com cobertura.
1: Também tem, para todos os gostos.
0: Aquele pão de trança, que é uma farofa, o que que ele tem?
1: Isso, é uma farofa.
0: É tipo um pão doce, assim, alguma coisa nesse sentido?
1: Isso, aham, muito boa.
0: Me diz uma coisa, é pão de trigo, mas com a farofa, alguma coisa nesse sentido, né?
1: Isso.
0: E é famoso, né?
1: Muito famoso.
0: Me diz uma coisa, o que é... Mas enrolado tem estoque, né?
1: Tem, a gente tá com estoque bem grande.
0: É, ano passado, me lembro, deu meio dia e pouco acabou, né?
1: É verdade.
0: Isso, eu não tô mais preparado agora,
1: exatamente,
0: né?
1: Exatamente.
0: Então quem quiser levar um enrolado do queimado, o famoso enrolado, pão de manteiga, pão de trança, vai ter, né?
1: Vai ter sim.
0: Galinha, eu vi que tem bastante nos fornos também, né?
1: Também, estamos bem preparados esse ano.
0: Carne, bastante?
1: Bastante também.
0: Cerveja gelada, tem os freezer cheio.
1: Geladinha.
0: Nem vou te dizer que a cerveja queimada é original, boa, de qualidade,
1: exatamente,
0: né?
1: Exatamente.
0: Quem tá em casa, faça o convite, Fernanda, para vir pro queimado.
1: Então, reforçando mais uma vez o convite, venha prestigiar a nossa festa. É, estamos esperando eles. Estamos esse ano com a cozinha recheada de comida, muita maionese, muita galinha, muita carne, só esperando o povo.
0: E esse cheiro, né?
1: Nossa, tá uma delícia. Senhora.
0: Rádio não tem cheiro, mas se tivesse...
1: É verdade, e o tempo tá colaborando com a gente, né?
0: A estrada tá boa, chega tranquilo.
1: Tá ótimo.
0: Né?
1: Uhum.
0: O tempo assim, tá meio nublado, final da tarde pode chover, mas gente, vem bem tranquilo, né?
1: Isso, pode vir, bem tranquilo.
0: Não tem calhador, não tem nada, né?
1: Não, não tem.
0: E por enquanto não tá chovendo, então...
1: É verdade.
0: Pode vir pra cá.
1: Pode vir.
0: Bom trabalho.
1: Obrigada.
0: Kaique, pois é, a Fernanda por aqui também, um pouco desses doces aqui do queimado, tão famosos que são. E eu sei, Kaique, que é uma delícia, né? Deixa eu vir pra cá pra gente conversar com o pessoal que tá chegando aqui. Vem cá. Eu gosto de pegar de surpresa, assim, daí o pessoal não foge de mim. Nome do amigo, bom dia.
2: Bom dia. Gervásio Silva.
0: Da onde é que sou, Gervásio?
2: De Alto Rio Engano.
0: Alto Rio Engano, em Buia.
2: É, tá vindo a turma de lá.
0: De lá?
2: Aham. Uhum.
0: Queimado é a famosa festa aqui, né?
2: Uhum.
0: O senhor vem sempre pra cá?
2: Vem, esse é o meu genro, passador aí.
0: Ah, ele é teu genro?
2: É.
0: Mas infelizmente o genro a gente não escolhe, né?
2: É.
0: Vai fazer o quê?
2: É castigo.
0: Me diz uma coisa, tu não vai fazer... Coisa pro sogro, a carne é boa pro sogro, né?
2: Já escolheu. Eu já paguei a costela ali, ele escolheu pra mim já.
0: Ele escolheu pra ti?
2: Mas eu tenho que pagar.
0: Ah, não acredito. Não, mas tá bom, mas beleza. Mas ele escolheu.
2: Escolheu.
0: Mas se fazer cagada pro senhor, né? Mas não vai fazer, né?
2: Não, né?
0: A carne é de qualidade, bem queimada, né?
2: É boa.
0: Pirimbó não tem erro, né?
2: Boa, a carne é boa, né?
0: Então tá vindo a turma do Alto Ringando pra cá?
2: Ela vindo, meus dois rapazes moram lá.
0: Estão vindo tudo queimado hoje.
2: Então.
0: Boa festa pro senhor.
2: Obrigado.
0: Lá do Alto Ringando, em Buia, vindo pra... É pertinho também, né? Dá quantos quilômetros daqui lá?
2: Uns 15.
0: É bem pertinho.
2: Aqui é retinho, pertinho.
0: Mas aqui o senhor... Ok, tu quer conhecer um pouco mais o queimado? Aqui o senhor vai pra lá ou volta pra cá?
2: Pra lá.
0: Vai pro jeito do queimado mesmo?
2: É, jeito do Campo das Flores.
0: Campo das Flores, sei lá, no Alto Ringando.
2: Dentro pra baixo.
0: Tá boa a estrada?
2: Boa.
0: Pode vir sem medo?
2: Pode.
0: O senhor gosta de dançar, não?
2: Não posso dançar.
0: Não pode? O que que aconteceu?
2: Sou acidentado.
0: Ai, ai, ai. Será?
2: Eu caí uma vez de
0: Aí não pode se mexer muito?
2: Não posso, tem muito pino nas cadeiras.
0: Ah, mas comer um churrasquinho bom pode?
2: Sim.
0: Então é o que importa, né? Obrigado, boa festa pro senhor. Herô, pois é, o queimado por aqui. Muitas pessoas chegando aqui pra festa já. E você, novamente, é o nosso convidado especial pra vir aqui pro queimado, vir aqui pra Alfredo Wagner, saborear aquele churrasco, aquela cerveja gelada também. Valeu, Herô, daqui um pouquinho voltamos.
3: Beleza, meu nobre companheiro grande, o Jonas Alves e o Kaique, o Gaiteiro, e também a Cleide Rolli, que estão lá no queimado em Alfredo Wagner. Daqui a pouco eles voltam. 11:32, 24 graus a temperatura. Você ligado conosco aqui no Bandinhas em Sintonia. San Marino cantando.

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3: São 11:38. O Diogo W. Marcel está voltando lá do supermercado Cravil. Diogão, com você, meu queridão.
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0: 11:44, nós Jacinto Tubiaqui voltamos lá para Alfredo Vagrão, onde está o nosso companheiro, o grande Jonas Alves. Ô Jonas, fala, meu querido.
1: É isso aí, Herô. Voltamos então direto aqui de Queimado, em Alfredo Wagner. Grande festa em honra a São Miguel Arcanjo, aqui na comunidade de Queimado. Amigo, como é que tá? Ah. Nome do amigo, bom dia.
2: Bom dia, tudo certo?
1: Como é que é o nome do amigo?
2: Aldo.
1: Da onde, seu Aldo?
2: Eu moro de baixo, da Bahia.
1: Da Bahia? Sempre participa das festas do Queimado, não?
2: Sim.
1: Vem com a família toda?
2: Viemos.
1: Muito longe daqui, não? Pertinho, né?
2: Não, dá uns 3 quilômetros que ele
1: tá. Ah, então tá em casa, posso te dizer, né? Vem com a família toda.
2: É.
1: Já escolheu o churrasco, não?
2: Temos um pano fixo aqui pra comprar o churrasco.
1: Pra ela ver o churrasquinho. O que é que gosta de um churrasquinho? Costela, o que é que gosta mais?
2: Costelinha.
1: Hã? Já que ela tá conversando, nome da senhora, bom dia.
3: Sandra.
1: Da, esposa dele?
3: Sim.
1: Ali da Barrinha também?
3: Sim.
1: Sempre vem aqui no Queimado?
3: Sim.
1: Pertinho, né?
3: Pertinho.
1: Vem com os filhos, o que mais? Sim. Netos?
3: Sim.
1: Vem a família toda?
3: Sim.
1: Vai comprar agora o que aqui?
3: Vai comprar os negócios pra comer.
1: Eu vou dar uma dica pra senhora, enrolado Queimado é uma delícia, sabia?
3: Sim, tô comentando.
1: Já, é? Vai Sim. comprar um pra experimentar?
3: Sim.
1: Ó, então tá. Escuta a minha dica, é muito bom.
3: Sim.
1: Boa festa pra senhora.
3: Você...
1: Ouve a rádio?
3: Sim, todo dia.
1: Coisa boa, obrigado.
3: Então, valeu.
1: Boa festa pra senhora. Como?
3: Levantou, eu ligo o rádio. Primeira coisa
1: o radinho. É o companheiro do dia a dia,
3: Sim,
1: né?
3: Sim, todo dia, o dia inteiro ligado.
1: Coisa boa. Valeu. Boa festa.
3: Obrigado.
1: É, ouvintes da sintonia em todo lugar aqui. Douglas tá numa correria por aqui também, que essa maquininha dele pra lá e pra cá e não para de cobrar. Douglas, bom dia, amigo.
4: Bom dia, Jonas. Bom dia, ouvinte da Rádio Sintonia.
1: Como é que está a correria?
4: Tá boa, tá boa.
1: O pessoal chegando agora bastante, né? Dá uma correria agora do meio-dia, né?
4: Dá a correria do meio-dia. De agora pra frente a tendência é...
1: Só aumentar, né?
4: É, só aumentar e a correria ficar grande.
1: Ô, Douglas, quem tá chegando queimado aqui agora... Tem várias opções, né? Quer uma carne mais para duas pessoas? Tem. Quer para mais pessoas? Tem. Várias opções aqui, né?
4: Isso mesmo. A gente trabalha com três tipos de corte, assim, mais em geral, né?
1: Uhum.
4: E acho que a costela já tá na finaleira. Agora já...
1: Fiquei sabendo que botaram 7:30 da manhã. Isso deve estar desmanchando, né?
4: Ah, não. Nossos assadores são profissionais.
1: É. E a carne é boa também, né, Douglas?
4: A carne é de qualidade e nossos assadores são profissionais.
1: Mas o doce também aqui do queimado não fica para trás, não, né?
4: É, sempre uma disputa entre o doce e a carne, e o pessoal.
1: Eu já tive que encomendar um enrolado que me tinha que ficar sem, Douglas.
4: É, na outra festa a galera ficou sem. Algumas pessoas ficaram só no desejo, né?
1: Ô, Douglas, o pessoal agora chegando em peso aqui na festa, mas ainda tem vaga, o salão é grande, tem estrutura, né? O pessoal pode vir pra cá sem medo.
4: É isso aí. Você que tá ouvindo a Rádio Sintonia aí, todos os caminhos trazem a Queimados, Alfredo Wagner. Pode chegar que a gente tem o dia todo aí pra receber vocês. E se quiser participar do nosso almoço, tem bastante espaço, tem bastante comida, a gente se preparou muito bem, tá? Pode chegar aqui que a gente vai receber vocês muito bem.
1: Ô Douglas, eu fiquei sabendo agora, aqui no Queimado tem várias opções de chegar aqui, né? Vem da Embuia, vem dali de Alfredo das Demórias, vem aqui do Ringano. E pelo que eu conversei com alguns moradores daqui, todos os lugares a estrada tá muito boa, né, Douglas?
4: É isso aí, o nosso prefeito tá caprichando nas estradas, nosso acesso aqui tá muito bom, né? E a gente tava com um pouquinho de medo, nosso clima tá muito bom, a previsão se estendeu,
1: calor.
4: Né? É, a previsão, tem calor pra tomar aquela cervejinha e a chuva se estendeu um pouco, né? Não vai ser, pode ser que nem chova hoje, pode ser que vai só pra amanhã a chuva, então a gente agradece também a Deus aí pelo dia que tá acontecendo.
1: Com certeza,
4: né?
1: Tinha uma previsão de chuva, mas não se concretizou também, então o tempo agora tá colaborando, tá calor, tá quente e a cerveja do queimado, que qualidade também, né? Original hoje o dia todo.
4: É isso aí, a nossa cerveja tá trincando e a gente tá preparado também com bastante cerveja, pode trazer a família toda aí, depois tem um sonzinho com o nosso amigo Tite, né?
1: Uhum.
4: É, entrada franca, só chegar e participar da nossa tarde dançante também, Jonas.
1: Então vem, almoça, aproveita com a família e depois dança uma modinha ainda, né, Douglas?
4: É isso aí, almoça bem tranquilo, depois pode jogar um binguinho, um leilãozinho e até o final do dia aí com a nossa banda aí de qualidade.
1: Depois conversamos mais, bom trabalho.
4: É isso aí, obrigado, Jonas, obrigado à Rádio Sintonia e todos os caminhos trazem a Queimados Alfredo Wagner. Só chegar.
1: Venha pra cá, venha pro Queimado, venha com a família, venha aproveitar esta grande festa aqui em honra a São Miguel Arcanjo, aqui em Queimado, Alfredo Wagner. Wagner. Ô Douglas, novamente, sempre aquela dúvida. Eu sempre tenho aquela... É queimado ou é queimados?
4: É, dos dois jeitos. Mas é, é mais queimados, né? Fica mais
1: queimados, né?
4: Mais bonitinho, né?
1: Ah, queimado... Ó, o Juliano fala que... E agora?
4: É queimado de queimada, né? Por conta do nosso... Nossas queimadas que tinha aqui, né? Quando o pessoal tava abrindo lá atrás, o pessoal subia aqui, chegava aqui, tinha as queimadas, né? Aí... Daí tem os dois jeitos de falar. Queimados, queimada. Eu acho mais bonito queimados.
1: Escutou, né, Juliano? Então é queimados. Que tu tá

0: Tu tá só conversando nós aqui com queimado. E Juliano?
1: Diz pra ele pegar uma no cartório lá de registro de imóveis, tá queimado.
0: Então agora lascou, ele veio com documentação, então é sinal que ele tá certo mesmo, né? Então estamos aqui no queimado em Alfredo Wagner. Daqui a pouquinho voltamos.
2: Beleza, meu nobre companheiro. Pra homenagear todos os aniversariantes, feliz aniversário. JM, 11 pro...

0: horas e 50 minutos. Feliz aniversário a todos os aniversariantes de hoje, 27 de setembro. Alô, Diogo W. Maciel, voltando pro seu bloco final aí do Supermercado Cravil. Com você, Diogão.
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1: Valeu, meu querido Eronildo Gil Oliveira, um abraço para todos, bom domingo, e amanhã, segunda-feira, é aniversário do Complexo da Cravil, aqui do Poranga. 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Bom domingão, meu Leonildo, até amanhã.
2: Valeu, Diogo W. Marcel, até amanhã, meu queridão. O Diogão que volta amanhã 5 da matina, ele acordando o galo, Diogo W. Marcel, voltando lá de Queimado pro seu penúltimo bloco aí, o nosso amigo, o Jonas Alves. Fala, Jonas.
3: É isso aí, Herô, voltamos então direto aqui de Queimados em Alfredo Wagner, grande festa aqui em honra a São Miguel Arcanjo. Estou aqui com o Deucleciano lá da Barrinha, que vai ter festa por lá também nesse dia 12 de dezembro, e lá uma festa especial porque está sendo montada toda uma estrutura aonde não tinha igreja, está sendo feita uma nova igreja. Deucleciano, como é que está lá a construção? Já está em fase final. Conta um pouquinho pra gente, amigo. Bom dia.
4: Bom dia, Jonas. Bom dia, ouvintes da Rádio Sintonia. Primeiro, Jonas, quero enaltecer o pessoal da comunidade Queimados pela festa e a recepção que sempre nos fazem, sempre umas festas muito boas. Um pouco sobre nós lá, a gente está com o nosso evento marcado, né? 11 e 12 de outubro. É nossa festa e inauguração posteriormente em novembro. A gente já está em fase final de acabamentos, né? Pintura, porcelanatos, alguns detalhes final, mas tá muito bem desenvolvida a obra.
3: Está encaminhado, né?
4: Encaminhado, perfeitamente.
3: Me diz uma coisa, lá o salão já tem também, né, Deucleciano?
4: Temos salão, não 100%, como qualquer outro.

0: A comunidade falta alguns reparos.
1: Sempre tem o que fazer, né?
0: Sempre tem o que fazer, isso mesmo.
1: E a igreja lá então agora está em fase final também, o que era um sonho da comunidade também, né?
0: Realmente, Jonas, é um desafio muito grande que a gente assumiu aí há 4 anos atrás, né? Por ser uma comunidade de uma renda mais inferior a algumas, né? A gente assumiu esse desafio bem difícil, a gente investiu um valor muito alto, né? Uma edificação que aos tempos de hoje custa um valor alto, muito caro, mas tá sendo bem desenvolvido.
1: Eu até vi algumas fotos também lá e tá ficando linda a igreja, né?
0: Realmente, Jonas, a gente hoje com as redes sociais acaba podendo divulgar e as pessoas podem acompanhar, então a gente deixou o pessoal acompanhando o processo desde o início, né? Quem quiser acompanhar, que talvez não conheça a história, pode olhar lá, tem a página do Instagram, a gente tem o Facebook, lá tem todos os detalhes, todo o desenvolvimento, todas as pessoas que ajudam, então pode acompanhar de qualquer forma o desenvolvimento do projeto.
1: Esse dia eu vi que você estava com a campanha do banco, né? O Banco um Banco, como é que está isso? Ainda tem? Quem quiser ainda talvez ajudar a comunidade ainda pode?
0: Sim, Jonas, isso foi uma ideia que a gente levantou durante todo o processo para apoiar as famílias que também ajudam e deixar sua marca familiar na comunidade. Então a gente adotou essa campanha, foram 18 cotas, né, 18 bancos, onde a gente já conseguiu vender todos os bancos, as janelas e portas definitivamente também todas vendidas. Agora a gente contou com outra campanha, que é a campanha do azulejo. Tem um custo de cada cota R$85, que é o metro quadrado do porcelanato, e cada família pode, ou qualquer pessoa pode adquirir uma cota no valor de R$85, no final ainda concorre a um valor no Pix de R$1.000.
1: Bacana, Graciano, novamente, rapidamente, faço o convite então, que dia que é a festa e faço o convite especial?
0: 11 e 12 de outubro.
1: Festa lá na?
0: Aparecida, Chapadão da Barrinha.
1: Aproveite então ajudar a comunidade também a terminar essa obra, né?
0: Realmente, a gente conta com o apoio da população, todo mundo está convidado, Rádio Sintonia vai estar presente, a gente vai ter demais apoiadores e a gente conta com a presença do pessoal lá.
1: Obrigado, Graciano. Grande festa então também lá, onde estão fazendo essa nova igreja aqui no Chapadão Aparecida, aqui pertinho do Queimado também. Geraldo, daqui um pouquinho voltamos com o nosso bloco final aqui de Queimados em Alfredo Wagner.
2: Beleza, meu nobre, daqui a pouco você volta, retorna então aqui. 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

0: 12:03. Voltamos aí pro bloco final do nosso companheiro aí, grande Jonas Alves, que está lá em Queimado. Alfredo Wagner com Bandinhas em sintonia nesta manhã de domingão, dia 27 de setembro. Fala, Jonas, meu queridão.
1: É isso aí, Herô. Voltamos então aqui de Queimado em Alfredo Wagner.

0: Deixa eu chegar aqui na mesa, onde está um dos mais conhecidos de Ituporanga, seu Adelmo Lenco, por aqui também do supermercado Mini Preço, prestigiando aqui o queimado. Seu Adelmo, o senhor tem parentes aqui ou sempre costuma vir aqui? Bom dia.
1: Não, eu não costumo vir aqui, mas eu vim esse ano, né? Porque para conhecer mesmo aqui.
0: Mas já conhecia a comunidade, não?
1: Não, não conhecia. Eu vim aqui porque eles compram lá comigo, lá no mercado, e daí a gente tem que prestigiar, né?
0: E vem com a família toda, né?
1: Quase toda.
0: É. Já escolheu o churrasquinho também? Já tá pronto?
1: Já tá pronto. A alcatra tá separadinha.
0: Agora é só esperar a hora boa do dia mesmo para almoçar.
1: É isso aí, é.
0: Seu Adelmo, veio por aqui por Ituporanga, que Rio Engano, né?
1: Isso.
0: Tá boa a estrada, pode vir tranquilo?
1: Tá boa a estrada, tá boa ali.
0: É. Então quem tá em Ituporanga, talvez ainda no almoço ainda consegue vir, o senhor aconselha a vir pra cá pro queimado conhecer também.
1: Com certeza, que a carne tá bonita, tá? Olha que vai
0: tá
1: ser
0: especial demais, né?
1: O pessoal que vem é porque tá bonita ali.
0: Boa festa pra vocês aí.
1: Pra nós, né?
0: Então tá, abraço. Seu Adelmo também aqui do Mini Preço participando da grande festa aqui do queimado em Alfredo Wagner também fez o convite, não conhecia, né, Kaique? Veio conhecer então a grande festa aqui do queimado em Alfredo Wagner também estou aqui com o prefeito Gilmar Sani, já encerrando o bloco aqui. Prefeito, chegando aqui no queimado também, primeira dama Célia Sani também. Primeiramente as mulheres, então, também chegando aqui o prefeito Gilmar Sani e a primeira dama Célia Sani aqui na comunidade. Primeiramente as mulheres, primeira dama Célia, terra natal da primeira dama também, Célia. Sempre é bom vir na terrinha, ainda mais num dia de festa, né, Célia? Bom dia.
2: Bom dia, Jonas, bom dia ouvintes da Rádio Sintonia e um bom dia especial à nossa querida comunidade do Queimado. É com grande alegria que a gente veio celebrar com a comunidade a grande festa, né, em honra a São Miguel Arcanjo. Quero agradecer e parabenizar desde já a todos os voluntários, ao CPC, que se dedica todos os anos com muito carinho e muita dedicação a proporcionar para nós essa festa, essa celebração maravilhosa. E é um gostinho especial, né, da minha terra natal, Queimado e Rio Engano. A gente sempre esteve presente e é muito especial a gente poder estar aqui junto à comunidade. Muito obrigada e um domingo especial a todos, e que aproveitam e curtam essa grandiosa festa aqui na comunidade de Queimadas.
0: Prefeito Gilmar Sani por aqui também. Prefeito, chegou agora também, já vai escolher o churrasquinho. Grande festa no Queimado também, né, amigo? Bom dia.
3: Bom dia, Jonas. Bom dia a todos os ouvintes da Rádio Sintonia, principalmente a comunidade de Queimado também. É isso, Jonas. Todas as comunidades do município de Alfredo Wagner têm essas festas de igreja. Importante o pessoal participar, né? Quero fazer um convite especial. Todos venham almoçar hoje aqui no Queimado também. As estradas, pelo que eu passei, já estão, as estradas tão boas. E a gente tem que estar trabalhando, visitando também toda a comunidade, isso é importante. Uma comunidade aqui da minha esposa também, a gente sempre está aqui no Queimado. E estamos aí para fazer uma festa, comer um churrasco gordo, conversar um pouquinho, tomar uma cervejinha. Hoje é domingo, para a gente poder descansar e amanhã trabalhar, né?
0: Prefeito, comunidade também muito forte na produção agrícola aqui, uma das maiores produções de cebola do município também. Comunidade forte, pulsante também, né?
3: E essa aqui é uma comunidade bastante forte, a agricultura da cebola aqui é bem forte também, né? Vamos torcer que dê uma grande safra e preço também para todos, né? Que tiver plantando a cebola, vender o seu produto bem. E a gente torce para toda a comunidade do município de Alfredo Wagner, faça uma grande safra. A gente sabe no momento tá todo mundo aflito aí, mas vai dar tudo certo.
0: Obrigado, prefeito Gilmar Sani, chegando também aqui na festa do queimado. Então vamos aqui conversar com o Douglas novamente do CPC. Nosso último bloquinho, Douglas. O pessoal aceitou o nosso convite, está chegando, não tá enchendo. Com certeza vai ser uma grande festa, né, Douglas?
4: É isso aí, já é uma grande festa. Agradecer muito, né, a Rádio Sintonia, nossa parceira, ajudando na divulgação da nossa festa, né? O grande Jonas aqui, nosso parceiro também da comunidade, de todo o Alfredo Wagner, né? A gente fica muito feliz aí com a tua presença e com a presença da Rádio Sintonia.
0: A gente agradece também sempre a parceria, tá, Douglas? Esse parceria entre a comunidade também e a rádio.
4: É isso aí. E com certeza engrandece muito o nosso evento, né? No primeiro chamado lá, vamos levar a Sintonia pro queimado de volta. O queimado é uma grande comunidade. Então, aquele primeiro toquezinho lá, né, Jonas? Foi muito importante, foi muito bom. E o sucesso da festa aí também tem uma contribuição muito grande da Rádio Sintonia.
0: Agradecer também a todos que ajudaram na festa, né, Douglas? Porque a festa só acontece porque tem uma equipe grande por trás também, né?
4: É isso aí, agradecer nossos patrocinadores, né? É, a gente teve mais de 50 patrocinadores.
0: Nossa.
4: Então a gente tem uma galera...
0: Não podemos citar todos, né?
4: É, não vamos conseguir, tá ali no telão, né? Todo mundo que ajudou a gente tá ali no projetor agradecendo e também, né, é uma parceria também, a imagem ainda

0: da empresa deles está sendo vista, né? E agradecer a todos que vieram, agradecer todo o nosso CPC, nossos cesteiros, todo mundo que está envolvido, né? Porque a gente precisa de uma grande equipe para fazer uma grande festa. E é isso aí. Agradecer a Deus, primeiramente, pelo nosso dia, né? Por a gente estar aqui. E é isso, Jonas. Eu acho que início do ano que vem de novo tem festa de novo e com certeza a Rádio Sintonia vai estar aqui presente com a gente, né?
1: Douglas, bom trabalho pra ti. Sei que tá cansado também. Novamente, quem tá em casa não pôde vir almoçar, mas pode vir à tarde dançar.
0: É isso aí, a festa tá só começando, né? Pode chegar que a gente tá aqui disposto a atender vocês. Vai ter alguma coisinha de filé também, tá? Quem chegar um pouquinho mais tarde, mas ainda tem deve estar na finaleira do churrasco ali, dos assados.
1: Mas sem carne vai ficar?
0: Tem frango, tem bastante frango, com tem bastante certeza. Galinha ali, né? Então comida a gente vai dando um jeito aqui. E a festa tá bonita, né? Vamos chegar aqui que vai ter um bailão, tem bingo, é isso aí. Pode chegar.
1: Obrigado,
0: que nós
1: estamos por cá. Abraço, Queimado também. Kaique, obrigado pelos trabalhos também aqui no Queimado. Kaique, a Cleide também. Eronildo, Ana João Steffens também pelos trabalhos neste dia aqui no Queimado em Alfredo Wagner. Ficamos por aqui, agora vamos almoçar também, comer a nossa carninha e até uma próxima festa aqui no Queimado em Alfredo Wagner. Erô, abraço pra você e pros ouvintes e até uma próxima. Valeu, tchau.
2: Valeu, meu garoto. Tchau, bom retorno aí pro Kaique, também a Cleide e também bom almoço aí pro Jonas Alves e equipe que estiveram lá em Queimado, Alfredo Wagner. Uma boa tarde pra você, meio-dia e 10.

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tarde, Domingão! Bora que bora, porque a Sintonia FM tem muita música boa pra você, companhia. É, então a gente vai juntinhos por aqui, até lá pertinho das 6, pra curtir muita música boa. Bora, aumenta o som do rádio!

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10: Pois é, meus amores, domingo você sabe que dá aquela preguiçinha, mas a energia por aqui tá lá em cima, viu? Não tem preguiça, não tem tempo ruim. Aumenta o som do seu rádio, bora!

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3: Esse dia atrás também aconteceu um fato até meio intrigante ali em Brindópolis.
4: O quê?
3: O pessoal assistindo e caminhando lá no zoológico, de repente foram perto de uma jaula cheia de macaco e gorila. Os gorilos pegavam na grade assim, chacoalhavam e gritavam. E parecia que o cadeado e a porta abriam. Todo mundo se sumiu. E o Paulinho, o filho do Tonho, de pezinho lá, nem bola não deu. Disseram, ah, você é um homem de coragem. Isso aí faz parte do meu trabalho, eu vejo todo dia. Aí pediram, o que você faz? Eu dirijo um ônibus escolar.
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0: boa música é um domingo bem vivido, né? E é isso que você vai encontrar por aqui. Pra ti que tá no carro, tá dando uma carona pra galera da sintonia, pra ti que tá em casa, fazendo aquele serviço que não deu tempo de fazer a semana inteira. Ou pra ti que tá de boa também, tomando um chima, aproveitando, né? Bora juntos, porque o domingão por aqui tá sensacional.
1: Essa é pesada, hein?

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uma tarde de domingo ao seu lado, pra gente compartilhar muita música boa, os bons momentos. E você segue 91920947, pode me chamar lá no WhatsApp. Você já recebe aí também o nosso link, né, pra entrar na comunidade do WhatsApp e ficar bem informado com a galera da rádio.

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0: com essa moda, rapaz.
1: 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Quero ter uma palavrinha séria.

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1: Domingão de tarde, aquela trilha sonora especial. Só aqui na Sintonia você encontra em 94.7 FM. Bora juntinhos? Sigo contigo.

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7: Segurança não depende apenas da quantidade de airbags. Um carro com muitos airbags é automaticamente mais seguro? Não necessariamente. A segurança também depende da estrutura do veículo, dos cintos, da proteção oferecida em diferentes tipos de colisão e das tecnologias capazes de evitar acidentes. Em 2026, por exemplo, o IIHS passou a exigir critérios mais rigorosos de proteção dos passageiros traseiros e prevenção de colisões para seus principais prêmios. Manutenção preventiva pode evitar uma surpresa na estrada.
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Tarde gostosa, música boa e você por perto. É assim que a gente gosta, viu? Bora fazer esse finalzinho do final de semana ficar melhor ainda.

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7: Deixa a sintonia ligada, faz o que tem que ser feito. Se tiver de boa também, aproveita para descansar. Tem música boa e a gente não para, viu? São 24 horas de sonzeira aqui no rádio. Vem!

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começando o seu domingo, a Sintonia FM vai contigo, isso mesmo. 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
3: Pode ser na hora do chimarrão, do café, aquela última voltinha na cidade. A gente vai junto com você nesse domingão. Aumenta o som do seu rádio, tá chegando mais sonzeira por aqui.

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2: E é verdade que os gatos sempre caem em pé? A transmissão das mensagens nervosas entre os olhos, os músculos e as articulações do gato acontece de forma muito rápida e faz com que ele tenha grande equilíbrio. Quando o gato cai, os olhos e o vestíbulo de seu ouvido enviam para o cérebro uma mensagem sobre a posição da cabeça em relação ao solo. O cérebro responde com comandos nervosos para os músculos, que corrigem a postura da cabeça e alinham o corpo do animal. Isso tudo acontece em frações de segundo e o gato chega ao solo com os pés para baixo.
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tristeza. Eu sei que domingo é aquele dia que você já começa a pensar no que você tem que fazer na semana. Fica ali, né? Ah, aquela preguicinha. Mas não, não, não. Bora chacoalhar isso pra longe, porque aqui não tem tempo ruim e aí a gente também não quer que tenha, né? Então faz o seguinte, aumenta o som do seu rádio. Pode mandar o seu recado no 91920947. É o nosso WhatsApp por aqui. A gente vai juntinho.

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por a sua companhia. Ou melhor, você que tá com a gente aí do outro lado, sempre um prazer ter você por aqui, viu? Muita moda boa também aqui no rádio, com certeza, você encontra e a gente vai juntos. Começando, né, mais uma semana. Domingo é dia de começar uma nova semana com tudo, com aquela energia boa e fechar, né, aquele momento de descanso com chave de ouro, claro, aqui na sintonia. Fica com a gente!

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7: O domingo tá quase terminando? Não, calma, respira. Sintonia FM segue levando música boa pra você e também sempre ligada, antenada em tudo que tá acontecendo na região. 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Já deu uma espiadinha nos nossos bastidores? A turma aqui não é fraca, hein? Também tem notícia. 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É um conteúdo diferenciado, né? Então corre lá e fique por dentro também, né? Dessa família que é aqui.

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1: Essa que é boa demais. Desce um escão aí pra nós, Cauê. É o conceito sertanejo.

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1: 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Você sabia?
2: E os gatos? Sabia que eles têm mais ossos do que nós? Enquanto o corpo humano tem 206 ossos, os gatos possuem cerca de 244. Esse excesso de ossos, especialmente na coluna e cauda, é o que lhes dá tanta flexibilidade.
1: Você sabia?

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3: Bora, agora eu falo com você que tá no campo. Pois é, a galera que já tá se ajeitando pra ir tirar um leite. Tô sabendo. As bichinhas não deixam esperar, né? É, faz parte, faz parte. Ou pra você que tá adiantando os serviços, fazendo aquela limpeza. Às vezes tava de bobeira, a mulherada já botou aí pra fazer um serviço. Ou a mulherada tá junto? É, faz parte. É. E você, claro, tá ouvindo a sintonia com a gente. Muito obrigada, viu, pela sua companhia. Aproveite o domingão, claro, junto aqui com a melhor do Alto Vale.

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onde que você tá ouvindo? Tá em casa? Tá de boa? Tá no carro? No trator? Tá aqui em Ituporanga ou nas cidades nos arredores? Independente de onde você estiver, seja muito bem-vindo, muito bem-vinda, viu? Sigo contigo, tá pertinho das 6, aqui nas ondas do rádio. E depois segue com muita música boa, claro, porque aqui o sucesso não para.

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7: Então, você tá conectado, você tá ligado, tá ouvindo rádio. Você sabe, né, que o rádio é maravilhoso, que tem notícia a todo momento, que tem informação em tempo real e que, claro, nossa equipe tá aqui pra ser sua parceira em todas as horas. Por isso, nosso WhatsApp tá sempre disponível, 91920947. Você pode mandar o seu recado, tem o nosso grupão aí, né, a nossa comunidade do WhatsApp, tem o Facebook, o Instagram, enfim, nossas plataformas digitais. Mas pra você, que é nosso ouvinte de todo dia, do bom e velho radinho, o radinho a pilha, o radinho que tá na tomada, aquele que você nunca mais desligou, o botão chega, tá colado. Ah, esse aí é o que a gente adora, ama de paixão e gosta de conhecer, viu? Ó, muito obrigada pela sua companhia, tamo junto, vamos seguindo.

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7: 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Como seus olhos são praticamente fixos na órbita, elas precisam movimentar a cabeça para mudar o campo de visão. Elas conseguem girá-las em um ângulo de 270 graus.
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0: pontinho, meu sobrinho.
1: Virei piloto, homem.
2: Opa!
1: Mas é que você não sabia?
2: Não, não sabia de nada.
1: Mas olha só que passa cada perigo às vezes.
2: É?
1: Pense outro dia, uma chuva. Não se enxergava um metro pra frente. Os dois motor desligado. Sem um pingo de combustível. Homem do céu.
2: Bah, mãe, como é que você se escapou vivo dessa?
1: É que eu tava lá no aeroporto encostado esperando eles abastecer.
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1: Você ouviu Rodas e Motores. We'll be right back.

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fechar o salão. O Bailão Sintonia vai ficando por aqui, depois de mais um domingão de muita música boa. Obrigado a você que esteve aqui com a gente no interior, na cidade, na estrada ou no trabalho. Domingo que vem tem muito mais, a gente se encontra por aqui. Continue na sintonia, a rádio que é sempre a

0: Bailão Sintonia fica por aqui. Sábado que vem, às 10 da noite, tem mais.
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6: E considerado um dos maiores gênios da humanidade, o cérebro de Einstein ainda está entre nós. Pois é, o cérebro de Albert Einstein, nascido em 1879 e morto em 1955, o maior físico de todos os tempos, não pereceu. Ele se mantém conservado até hoje numa solução de etanol e álcool etílico. Cientistas já estudaram o órgão a fim de encontrar explicações para a genialidade de Einstein. Mas até hoje, nada de especial foi descoberto.
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1: Alô, amigos! Muito boa noite pra você que tá ligado, curtindo a nossa programação. Vamos dando sequência aqui a nossa programação do domingo à noite, agora com Clássicos Sintonia. Isto mesmo. A partir de agora, muita música, aquela música que marcou, aquela música que tocou muito, que virou um clássico. Essas você vai conferir aqui, né? Do sertanejo ao MPB. Muita música boa pra vocês a partir de agora aqui na Sintonia. Na 94.7 FM. Vamos iniciando a parte musical então aqui do Clássicos Sintonia.